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3: Bom dia, bom dia, bom dia, gente linda. Acorda que eu cheguei. Cissa de Paula, em ZYD 832, canal 272, Educadora. Segundamos 20 de julho, 16 graus, na melhor.
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3: Acorda, acorda, acorda aí, minha gente, acorda. Tá na hora, hein? 5 e 6, um bom dia pra você. Uma nova semana já começou, então bora levantar, bora minha gente que tá na hora, acorda Brasil.
6: Brasil!
3: Acorda, uma segundona com energia, com foco, com fé, com disposição, que papai esteja iluminando cada passo da gente. Fortalecendo, nos iluminando, renovando nossas forças e esperanças. Que maravilha, bora começar o A Caminho do Sol, aquele sertanejinho gostosinho pra começar bem na

0: Tal hora, 5h20. Bom dia, bom dia, bom dia. Bom dia. Quem já acordou? Quem já tá no pé do eito? Quem já tá por aqui? Bom dia, Maria Lúcia. Uma boa semana pra você. Semana abençoadinha. Regis, meu amigo de São Sebastião do Paraíso. Vamos a caminho do sol. É isso aí. Bom dia, bom dia, bom dia pra você. E a gente acordou primeiro que ele, hein? Primeiro que o sol, hein? Bom dia, Su. A Su também madruga, hein, minha linda? Bom dia, feliz semana pra você. Renata, lindona, da Fazenda Três Marias. Bom dia, bora começar nossa semana com Deus nos abençoando. Hoje, hoje, hoje e sempre. Papai na frente, né? Tudo dá certo. Semana abençoada pra você também, sua linda. Preparando almoço. O que é que tem de almoço aí já? O que é que tem de almoço aí, Renato? Conta pra nós, o que é que tem de almoço? Você tá na madrugada, né, filha? Você acorda assim, ó, 3 horas da manhã, acredito que você acorda isso. Um bom dia pra você. Olha quem madruga também, gente. Que isso? Bom dia, Rê.
1: Eu tô aqui.
0: Você tá aqui, né?
1: Oh, toca aí pra mim.
0: Lindona.
1: Liguei pra dizer que te amo. Uma delícia te ouvir de madrugada, Cissa. É a Renata Torrieri, de Ribeirão Preto. Claudinei tá te mandando um beijo. Paulinho, beijo pra você também. Educadora pega bem.
0: Um beijão, beijão, beijão. A Madalinda sempre pode ligar e dizer que me ama, que eu adoro, viu? Adoro. Beijo pra você. Beijo pra Claudinei. Feliz e abençoada semana pra vocês, seus lindos.
2: Vai zapeando.

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2: 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E aquela dorzinha de cabeça incomodando também pode ser falta de água. 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Beba água!
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4: Bom dia, bom dia. 5h27. Bora acordar, minha gente. Bom dia.
5: Bom dia.
4: Bom dia, bom dia, bom dia. Olhar pra esse lindo dia maravilhoso e já contemplar a nossa vida. Que estamos pra mais um dia, pra mais uma semana. Que seja uma semana linda, abençoada, incrível. Quem tá aqui, ó, gente, já acordou animadinho, Newton de Jardinópolis. Bora pedalar, Cícero. Que isso? Que animação! Ó, amanhã tô por aí no Horto, ele de Jardinópolis, olha isso! Tá indo já pro trabalho, acorda aí já pedalando, que animação, que inveja! Bom dia pra você que acordou nessa disposição, Newton. Tudo de bom pra você, pra Rosana que tá aí passando aquele café de coador. Aí sim, bom dia pra você que tá caindo do bercinho agora, nesse exato momento. Acorda, acorda, acorda, acorda, não perde a hora não, 5h28. Bom dia!

0: carreiro e carreirinho, a derrota do Boi Tufão. Educadora pega bem, 5h38, bom dia, 5h38, bom dia. Quem falava isso? Não perca a hora, 5h38, não perca a hora, 5h38. Zé Bétio, nosso querido, saudoso Zé Bétio. Educadora pega bem. Paulo de Brodowski, bom dia, bom dia. Vamos que vamos, hein? Começar a segunda, minha amiga. Junto com a educadora Caminho do Sol. Segunda abençoadinha pra você com tudo de bom. Donizete Vicente de Brodowski, uma ótima semana pra você também, viu? Semana linda pra você também. Quem mais? A Mariana. Acordei cedinho. Como é bom acordar com essa inspiração aí, gente. Delícia. Obrigada pelo seu carinho, lindona. Um super beijo. Bora que bora, sertaneja. Cascatinha Nhana.
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4: A Caminho do Sol, pra você começar o seu dia bem por aqui. Bom dia, bom dia. Acorda, porque o dia já tá te chamando. O dia já tá te chamando pra você começar bem, bem, bem, muito bem. Bom dia, minha gente linda. Coisa boa demais. Segundamos com quem? Bom dia, Zé Carlos. Bom dia. Uma semana também caprichadinha pra você. A Simone também tá por aqui, desejando bom dia pra gente, né, Simone? Bom dia, lindona. Zé Moreira, bom dia, Cissa, querida, uma ótima semana pra você. Deus abençoe essa semana também. Que seja tudo de bom essa semana pra você, meu querido. E por aqui, bora, Craveiro e Cravinho, só moda, hein?

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1: Ai, gente, essa música realmente me para. Oh, moda linda demais. Sérgio Reis, filho adotivo, educadora pegando bem. 6:01, você já acordou aí? Você já acordou? Cadê a galerinha? Cadê a galerinha que tá acordadinha? Bom dia, bom dia, bom dia, minha gente. Bora lá fofocar, né? Bora fofocar um pouquinho já? Que você achou do jogo de ontem, do final da Copa do Mundo, hein? Que você achou? O que você achou do jogão de ontem? Que aconteceu com a Argentina, gente? O que aconteceu com a Argentina, gente? Todo mundo morto em campo. O que foi aquilo? O Messi, alguém deve ter dado algum sossega-leão nele, não é possível. O Messi ia de um lado pro outro, andando, caminhando no campo. O que foi aquilo que eu não entendi? Foi nada. A Espanha, se fosse contabilizar, ela já tava com 60 gols já, não é possível. Não acertava um lance. Não acertava uma bola, gente. Mas tudo bem, foi bem, foi bem, foi bem. Merecidamente. Merecidamente, 80% do tempo com a bola, né, em comando aí, mas que sacrifício! Cheguei num ponto, eu falei, para com essa prorrogação, para, não vai pra prorrogação, já vai pro pênalti, tá péssimo esse jogo. Ai, que jogo ruim ontem. Vou falar sério, mas que jogo ruim de final de Copa do Mundo, hein? Pelo amor de Deus, que jogo ruim! O que você achou, hein? O que você achou aí? E falando sobre isso, né? A Copa do Mundo, você acha que era só pela taça e pela glória? Não é não, piquezinho, foi um piquezinho, tá? A FIFA fez um piquezinho pra Espanha de 257 milhões, assim, um piquezinho, basiquinho. Você tá achando que foi só por honra e glória, né, tá? Te conto é nada. Estamos falando de 257 milhões, bebê. Você tá pensando o quê? Né? Fala é nada, digo é nada. Espanha, gente do céu. Aquele gol anulado, que não foi anulado aquilo ali, mas nem a pessoa nem pediu o VAR pra olhar aquilo ali. Não vou falar sério, que jogo foi aquele, hein? Mas tudo bem, Espanha, campeã. E eu quebrei a minha cara, porque se eu tivesse apostado na Argentina... Eu tava apostando, mas ainda bem que eu não apostei dinheiro. Ainda bem que eu não apostei dinheiro, que eu tinha perdido de cara. E você, o que, que você achou do jogo de ontem? Me conta aí, me conta!
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6: Bora comigo começar o dia, segundona, por aqui, com essa de Cissa de Paula, em ZYD 832, canal 272, Educadora.
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6: Segundamos 20 de julho, na melhor eu vou que vou. 15 graus.

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1: Tem o quê? Tem alguém que te quer. César e Paulinho, tem alguém que te quer. Educadora pegando super bem. 6h26, bom dia, bom dia, bom dia.
2: Bom dia.
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2: Gente, hora de babados. É 6h31 da manhã. Babado, babado. A gente já começa cedo por aqui. A gente já começa cedinho. Bom, gente, um vídeo tá viralizando na internet. É que um morador improvisou uma churrasqueira do lado de fora da janela de um prédio e a cena viralizou. A criatividade de um morador chamou tanta atenção e viralizou nas redes sociais após ele encontrar uma solução para o seu churrasco. Sem espaço suficiente dentro do apartamento, ele instalou uma pequena churrasqueira na parte externa da janela, utilizou pegadores alongados para preparar carne ao lado, né? Então tava ali, ó, punha o braço para fora, mexia a churrasqueira. As imagens mostraram o morador controlando aí o preparo dos alimentos pela janela, enquanto a churrasqueira permanece apoiada do lado de fora da fachada do prédio. E a cena rapidamente viralizou, né? Alguns apoiando a prática, outros, né, discordando, apesar do improviso ter arrancado risadas de muita gente. Especialistas alertam que instalar churrasqueira ou qualquer equipamento de fogo na parte externa de edifícios pode representar riscos à segurança e não é recomendado. E tem gente falando, gente, apartamento é igual presídio, onde já se viu um poder nem tão uma churrasqueira pra nós. Aqui a maioria do comentário da galerinha foi essa. Mas bora aproveitar esse babado e eu quero fazer a nossa perguntinha. A nossa enquete do dia. Brasileiro que é brasileiro é criativo demais. Quando aperta, a gente improvisa, a gente reinventa, a gente inventa. Se a gente quer fazer churrasco, a gente também inventa, não é? E eu quero saber de você, qual foi a maior gambiarra da sua vida, o improviso que você já fez? Qual foi aí sua maior gambiarra? Tá valendo tudo, tá valendo chuveiro improvisado, churrasqueira feita de tambor, antena de bombril, o que, gente? Algum concertinho aí que ficou no improviso e já foi? Conta, porque a gente quer saber qual que foi o seu improviso, a sua gambiarra, a sua maior gambiarra que você fez aí na sua vida. Conta aí que eu quero saber, hein?
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2: Será que alguém vai contar pra gente aquela emenda lá no chuveiro? Será que alguém vai contar pra gente aquela churrasqueira feita de latão? É. Será que alguém vai contar pra gente aquele fogão de lenha? Ah, eu tenho que contar do meu pai. Ele fez um fogão de lenha, gente, com tambor. Ah, tem a dó, viu? Ó, improvisou. O que você improvisou nessa sua vida já? Eu tô aqui pensando, já eu conto pra você o que eu já improvisei. Tô pensando ainda, tô raciocinando. Deixa eu mandar bom dia aqui pra galerinha. João Motoca já chegou, bom dia. Feliz semana pra você. Fábio de Brodowski, bom dia. Uma semana também abençoadinha pra você, meu amigo. Essa galerinha cai da cama cedo, hein? Carlão tá por aqui, passando pra desejar o seu bom dia. Valeu demais, hein, meu amigo? Afonso, bom dia. Será que a galerinha tá pensando no improviso? Ou será que essa galerinha é toda assim comportada? Ninguém fez improviso ainda, não. Imagina, brasileiro que é brasileiro faz gambiarra. Brasileiro que é brasileiro porta prego.

0: improvisa aqui, eu quero saber um improviso seu, me conta. Eu quero saber o que você já improvisou nessa vida, o que você já fez, um fogão improvisado aqui. Gente, antigamente, quando acabava o gás, tinha aqueles fogãozinhos feitos de tijolo, enchia de lenha, fazia, improvisavam. Fogão de lenha, lá em casa era assim, né? Quando eu era bem pequenininha, minha mãe improvisava, hein? Pensa numa mulher que improvisava, era minha mãe. Era um fogãozinho feito ali de tijolinho que o gás acabou e a gente vai ter que se virar nos 30. Aí a gente escolhia, geralmente era sopa, né? Porque é uma boca só no fogãozinho feito de tijolinho. Então geralmente era uma sopa que era mais prático. Era uma boca só, não tinha um monte de boca. Então a gente fazia a sopa. Quem mais aqui improvisou alguma coisa? Fala pra mim, Vladimir Almeida. Bom dia.
1: Bom dia, Vladimir de Ribeirão Preto.
0: Tudo bem?
1: Olha, a gambiarra que eu fiz, que me ensinaram, e eu não acreditei, mas deu certo, muito bem certo.
0: Conta!
1: Foi aquela antiga lâmpada fluorescente.
0: Ah.
1: Eu coloquei ela de antena da TV no meio do mato lá. Eu tava trabalhando num lugar bem ermo e deu certo, viu?
0: Sério?
1: Deu certo mesmo. Eu não acreditava, mas deu certo. Bom dia.
0: Top essa gambiarra. Eu vou anotar, hein? Vou anotar essa gambiarra, porque essa gambiarra eu gostei. Uma feliz semana pra você, meu amigo. Educadora, pega bem, hein?

0: Cleiton e Camargo, quando um grande amor se faz. Educadora pegando bem, 6h48. Bom dia, bom dia, bom dia. 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
0: A Caminho do Sol pra você começar a semana muito bem. E pra você que tá acordando agora, 6h54, bom dia, bom dia, bom dia. Já caiu desse bercinho aí? Cadê o meu bom dia? Cadê, cadê, cadê? Cadê a galerinha do bom dia, gente? Bora acordar que a segunda começou.
15: Bom dia!
0: E daquele jeito, já chega respondendo a nossa enquete de hoje, a nossa perguntinha. Bom, gente, brasileiro é criativo demais. E quando aperta, a gente inventa, reinventa, improvisa e faz acontecer sim. Nós somos diferenciados.
16: Vamos aplaudir!
0: Vamos aplaudir. Brasileiro é diferenciado. Eu quero saber de você, qual foi a sua maior gambiarra na sua vida? Qual foi o maior improviso aí que você fez? Conta aí pra gente qual foi o maior improviso. Vale chuveiro improvisado, vale churrasqueira feita de tambor, vale antena de bombril. Nossa amiga aqui falou que improvisou uma luz, né, daquelas bem antigas, uma lâmpada daquela bem antiga lá, improvisou como antena. Nem sabia disso aqui, né? Que mais aí? Tem gente colocando prego no chinelo, né? Detalhe, detalhe. Faz aquela emenda básica. Onde você fez o improviso aí na sua vida? Conta pra gente que a gente quer saber. Deixa eu mandar mais alôzinho enquanto isso. Deixa eu mandar alô aqui. Olha, o Daniel tá na sintonia. Feliz e abençoada semana pra você. Um super bom dia, tá bom? A Natália também tá aqui. Oi, lindona. Ótima semana, pedindo um Gustavo Lima. Beijão pra você, beijão pra você. Bora começar a semana bem aqui na Educadora, hein?

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1: Zezé de Camargo e Luciano e Julio Iglesias. Dois amigos, educadora pegando bem, 7-4, vai ficando por aqui, Cooper Lube, você sabe que ela é parceira, parceira de verdade, pode contar com ela porque ela tem o melhor em lubrificantes, o melhor em preços e promoções, aditivos, filtros de ar, de óleo, produtos de limpeza, tudo isso e muito mais. 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
6: Oi, oi, oi, oi, bom dia, bom dia. Com S de segundo, com S de Cissa de Paula, com S de só vai na fé, em frente com inspiração, educadora. 102,3 ZYD 832, canal 272, educadora, 20 de julho, 15 graus.

0: dia pra você que acordou agora. Bom dia pra você que já tá na vibe comigo. Alô, bom dia, bom dia.
1: Bom dia.
0: Tudo de bom nessa semana, que a paz te encontre, que a alegria te encontre, te abrace. Vou falar nisso, hoje é dia dos amigos, hoje é dia da amizade. Que você tenha bons amigos pra contar, boas alegrias pra viver juntos, boas parcerias nessa vida e o melhor da vida pra você aí sempre. Educadora, aqui sempre pega bem.

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E o Negro Solimões, o que você não faz? Educadora, pega bem que você não faz café. Não fiz café hoje, não. Eu fiz chá. Vai um chazinho pra você aí. De erva cidreira. O chazinho de erva cidreira também pega bem, né? O que você não faz aqui na Educadora, Cissa? Café. Não fiz café hoje de novo. Fiz um chazinho aí. Você quer chá? Tem aqui pra você. 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Essa sim, hein? Daqui a pouquinho eu tô de volta. Daqui a pouquinho tem babado. Daqui a pouquinho eu quero saber de você, da sua gambiarra. Conta. Conta aí pra gente qual foi a sua maior gambiarra que você fez na vida. Eu quero saber qual foi a sua gambiarra, qual foi o seu improviso. Vamos falar sério, brasileiro é criativo. Quando aperta, a gente inventa, a gente reinventa. Quanta gente aí já não fez a improvisa aí, hein? Quanto já não fez o improviso aí? Gente, chuveiro improvisado com garrafa pet. Churrasqueira feita de tambor. Eu já falei, quando era pequenininha, minha mãe fazia um fogão de lenha improvisado com tijolinho, acabava o gás, a gente se virava nos 30. Se virava nos 30, hein? Comia só pão. Cabo de vassoura, substituindo, a gente desenrosca um rodo pra enroscar o outro. Que mais? Potinho de margarina que sobrou, a gente bota aí, né? Vira tupperware na casa da gente. Que mais que você improvisa? Conta aí que eu quero saber. Ai, pregador de roupa. Substituindo a gente, né? A gente improvisa os, né? O restinho ali, os macarrão. Amarra ali. A gente usa o pregador de roupa pra dar uma segurada, pra fechar as embalagens, né? A caixa de sapato pra organizar objetos, vira porta-joia até, porta alguma coisa. Balde vira banquinho. Fala pra gente aquilo que você já improvisou na tua vida. Eu quero saber a tua história. Conta aí.

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6: Hora de babado, minha gente, às 7h29 da manhã. Babado, babadinho, porque a gente gosta. Ah, você gosta também. Deixa eu contar pra você, gente. A gente gosta de um sorvetinho, fala sério. Ontem foi domingo e brasileiro que não toma sorvete no domingo não é brasileiro, né? Gente, mas tem uma imagem chamando a atenção. Sorvete. Tem sorvete de tudo quanto é coisa, né? De tudo quanto é sabor. Mas a Holanda criou um sorvete que tá chamando a atenção.
7: Rapaz.
6: Exatamente. Olha só, a Holanda criou aí um sorvete numa sorveteria. Como é que chama o negocinho aqui? Ulisson. Eu acho que é isso que fala, é isso? Ulisson. É isso aqui. A ideia era usar a sobremesa puramente como uma peça de exibição e vitrine para atrair clientes, para arrancar risadas. Né? Mas não é que o negócio virou e viralizou e é o primeiro que acaba? Agora você quer saber que sorvete que é? Tá? Porque a brincadeira chamou atenção tanto, que as autoridades de saúde holandesas tiveram que dar uma olhada no produto, experimentar o produto, verificar o produto e, no caso, precisaram até proibir. Porque a galerinha tava tomando demais. Agora, você quer saber o sorvete? Paracetamol. Paracetamol. Exatamente. Uma sorveteria inventou de brincadeira um sorvete chamado paracetamol. Foi de brincadeira. Mas pra ajudar a galerinha...

0: 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Gente, vocês não têm noção. O sorvete viralizou. Era filas e filas pra tomar esse sorvete. Que a galerinha da saúde precisou intervir, porque vai saber a dosagem, tá tomando a dosagem certa. Tem gente que tá tomando 4 copinhos pra mais, entendeu? E claro que não pode acontecer a falta, né, de dosagem certinha. Você não pode tomar a dosagem errada, né? Então foram lá conferir até que ponto e até que tanto puderam tomar. Voltaram com sorvete. Mas detalhe, só pode aí 1 copinho por pessoa. Então vocês vão devagar. A receita inovadora tá aí, tá? Como curiosidade. Mas se você quiser experimentar, é no máximo uma bola. Você não inventa moda, não, hein? Mas a moda... Já pensou se essa moda pega no Brasil, hein? Ixi, já pensou se essa moda pega no Brasil? Haja paracetamol, hein? Haja paracetamol. Haja, haja. Você também ia experimentar? Você também ia experimentar um sorvetinho de paracetamol? Ah, fala sério. Deve ser bom, né? Porque a galera entrou assim na dança.
1: Bom dia! Bom dia, educadora!
0: Bom dia!
2: FM!
0: Bom dia, bom dia, bom dia! Quem tá animadinho? Maria Fernanda! A Maria Fernanda contou aqui pra gente qual foi a inovação, o que, que ela inventou aqui, né, Maria Fernanda? Ela contou o seguinte: que a mãe dela fez pra ela, olha, balanço de pneu, olha, olha aí, falei que brasileiro tem que ser estudado, brasileiro tem que ser estudado, balanço de pneu, também lembro, gente, era bom demais. Fala, Fabinho, você já tá indo trabalhar, né, meu querido? Bom dia, já chegou aí no trabalho, né? Bom dia, pra você também. A Helena Laurato com um cafezinho, mandou vídeo e tudo, hein? Ó o café dela, gente.
3: Bom dia, minha
0: bom
3: querida.
0: Bom dia.
3: Um ótimo dia pra você, uma ótima semana.
0: Pra nós, lindona.
3: Um beijo.
0: Beijo, beijo. Toda linda essa garrafa de café sua, hein? Toda linda essa garrafa de café, toda chique, vermelhinha. Ai, que linda. Você aceita um chazinho de erva cidreira? Eu tô aqui na base do erva cidreira aqui, ó. Bom dia, Megão. Como é que você tá, meu amigo?
4: Bom dia, bom dia, bom dia.
0: Bom dia.
4: Educadora.
0: Ora, ele.
4: Bom dia. Hoje não teve café, né? Hoje teve chá, né?
0: Chazinho, chazinho.
4: Chá mate, um chá de erva cidreira.
0: É bom, né?
4: Um chá de hortelã, é muito bom.
0: É bom.
4: Muito bom. Um ótimo início de semana pra você, minha linda. Pra todos, esse pessoal bonito aí da educadora, viu?
0: Obrigada, pra viu? Pra nós todos.
4: Uma ótima semana, abençoada.
0: Amém,
4: todos nós.
0: Fica que com
4: Deus,
0: assim
4: Deus,
0: seja.
4: Fica com Deus.
0: Com Deus, quando dá improviso aqui do meu. Merrão, um improviso desse eu quero. Olha.
4: Eu já fiz tanta gambiarra, viu? Você fala, olha. Eu já fiz tanta loucura na minha vida e tanta gambiarra que eu já nem lembro mais. Eu já fiz tanta coisa, já fiz até chaminé de tambor.
0: Ó! Oh.
4: Improvisei chuveiro com uma lata de. Uma lata de tinta.
0: Você é o rei da gambiarra.
4: Entendeu? Vixe, é. Não improvisava demais. Eu já nem lembro tanta gambiarra que eu já fiz. Mas oh. Eu sou um profissional de qualidade.
0: E você?
4: Eu faço essas coisas chiques.
0: Ô, Merrão, esse tambor teu aqui é muito lindo, viu? Esse tambor aqui você faz pra vender também, não faz? Ô, que tambor chique! Muito legal esse tambor dele aqui, ó. Adorei, adorei, adorei, viu? Fica um bistrô maravilhoso. Adorei, adorei, adorei. Quem mais aqui tá mandando um alôzinho? Oi!
5: Oi, bom dia!
0: Bom dia, Ju!
5: Eu fiz um improviso.
0: Conta!
5: Muito bom!
0: Conta!
5: Eu precisei carregar uma geladeira dentro de um Uno.
0: Ah, meu Deus.
5: Porque não tinha grana.
0: Você não fez isso?
5: Pra pagar um carreto.
0: Meu Deus.
5: E pra apoiar, pra segurar essa geladeira, eu amarrei ela nos bancos da frente.
0: Meu Deus.
5: Foi uma comédia.
0: Ah, eu faço uma ideia.
5: Mas deu certo.
0: Eu faço uma ideia. O Uno, eu vou te contar, mais forte que caminhonete. Vamos falar sério, o Uno é top. Mas ficou engraçado, eu imagino que deva ter ficado, hein? Eita, Ju, é isso aí, brasileiro tem que ser estudado, porque a gente improvisa. A Vera aqui, ó, bom dia, Vera, semana abençoada. Ai, que linda ela, como é bom acordar e ouvir sua voz. Ai, que delícia! Você poderia mandar uma música para os meus amigos da padaria do aeroporto? A Neia, Denise, Fabrício, opa, e também pra Natália, pra você também. Ô, minha linda, uma feliz semana, sua maravilhosa. Beijo, beijo, beijo, beijo. Quem mais alguém aqui tem Bom dia, Cícero José. Boa segunda-feira. Tô com o Eduardo Costa, mas só se for agora, meu amigo. Agora pra você. 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

0: Carmen Santiago, meia-noite e meia. Educadora pegando bem, 7h42. 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E você, já vai se preparando porque eu volto já já com os Zap Hits.
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0: Bom dia, é hora de Zap Hits e com conveniência 14 de março.
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0: É pra você participar, votar e escolher a sua preferida. São duas opções e você vai votar através do Zapinho Educadora. 999-86-1023. Bom, bora conferir a primeira opção. Gustavo Lima, Mil Vezes Cantarei. E a segunda com Bruno e Marrone, Vou Te Amarrar Na Minha Cama. Qual que você gosta mais? Vai votando aí, enquanto isso a gente curte aquela beiradinha por aqui.
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0: Cantareia, o Zap Hits. Eu quero ver você aí participando, votando, escolhendo a sua. Já é hora de escolher, hein, galerinha? Deixa eu ver aqui quem tá votando. A Beatriz tá por aqui. Um super bom dia. Ela tá votando na primeira indicação. Mil vezes Cantarei. Gustavo Lima, beijão. Feliz semana pra você, tá bom? A Lucineia também tá aqui. Cícia, bom dia, com muita alegria. Oferece, por favor, uma música bem bonita. Eu vou oferecer a campeã, tá? Pra minha amiga Vera, que é Neia da conveniência do aeroporto. Um beijo, beijo aí. Feliz semana. Beijo pra você também. Vanderlei tá aqui, ó. Tá fazendo far que a Argentina perdeu. Metade dos brasileiros ficaram felizes, né? A outra metade tava esperando que era a vez do Messi, mas o Messi não acordou, não, filho. Acho que alguém deu alguma coisa, um sonífero pra ele. Não sei o que aconteceu. Ele tava só andando. Eu tô aqui, eu não tô. O que que aconteceu, gente? Sabe aquele remedinho que a gente toma pra fazer endoscopia? Eu acho que deve ter dado pra ele. O remedinho bom aquilo lá, hein? Gente! Eles falam assim pra você, ó, fica deitadinho, quietinho, vou colocar um remedinho pra você. Aí daqui a pouco você tem que virar. Quem falou que você lembra que você virou? Não lembra de mais nada, nem que virou, nem que não virou. Que lado que você tá, você já não lembra mais nada. O remedinho bom. A vontade de falar assim, tem mais desse pra gente levar pra casa? Que... negócio é bom. Deram dele pro Messi, não é possível. A Rafaela também tá votando na primeira indicação aqui. Um super beijo, Rafa. Votando na primeira indicação, Gustavo Lima, Mil Vezes Cantarei. Uma feliz semana pra você, obrigada pelo carinho. Roseli, oiê. Feliz segunda pra você também. Beijo. Votando também na primeira. A primeira tá disparada aqui, gente. Tá disparadinha aqui. Fala, Laura, de Franca. Feliz semana pra você, bem. Tá aqui na educadora pegando bem, desejando mal. Olha só, amizades que sempre serão especiais. Com ou sem conversa diária. Falou tudo. Obrigada, viu, minha amiga? Bom, gente, aquela beiradinha da segunda tá chegando aqui.
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0: querido, o quê? Segunda indicação, Bruno e Marrone, vou te amarrar na minha cama. E aí, você vai de qual? A primeira, Gustavo Lima, Mil Vezes Cantarei, ou a segunda, vou te amarrar na minha cama. Quem tá votando aqui, Ana Cláudia? Oiê, bom dia pra você também, beijão gata. Votando na segunda. A Edna também tá aqui passando pra desejar o seu bom dia caprichadinho pra gente, viu? Bom dia pra você, Edna. Quem mais? Oi, Silvia. Feliz semana, que papai também te abençoe e te proteja. Obrigada pelo carinho, beijão. Beijão. Votando na primeira indicação, number one. Regiane, é você. Oi, linda. Bom dia também pra você. Nossa, gente, tá disparadinha aqui, hein? Tá disparadinha aqui, hein? A Regiane também escolheu a primeira opção. E daqui a pouquinho tem previsões, sim. Daqui a pouquinho vou falar sobre o seu signo. Daqui a pouquinho, tá chegando, tá chegando. Oi, Bressan, bom dia, Cissa. Escolha a primeira, uma ótima semana pra você também. Com tudo de bom. Bom, tá na hora, né, produção? Hora de escolher, hora não, hora de conferir. A grande campeã do Zap Hits com conveniência, 14 de março.
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0: Evangelho, Gugu.
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0: Gustavo
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0: Lima, mil vezes cantarei. Linda, linda, linda, linda essa música, hein? Educadora pegando bem, vai ficando por aqui. 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
6: Bora que bora, gente linda, nessa manhã. Bom dia comigo, Cissa de Paula, em ZYD 832, canal 272, Educadora.
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6: Segundo eu com essa de segue em frente, na fé, com foco e com energia positiva. 20 de julho.
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6: Daqui a pouquinho, previsões pra você ficar antenado na melhor. Maria Madalena,

0: Menos é mais, pela última vez. Educadora pega bem, 8h11. Todo mundo antenadinho aqui. Porque já tá na hora de conferir o seu signo. Começar a semana bem, conferindo o seu signo. Como é que tá a área aí do amor, do trabalho? Como é que tá a sua saúde? A gente vai verificar agora tudo. Os astros vão dizer como é que está aí a sua segunda-feira. Então vem comigo conferir previsões. E a gente começa com Áries, Touro e Gêmeos.
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3: Áries, 21 de março a 20 de abril.
0: Olá, muito bom dia, Ariano. Ariana, o diálogo será o caminho para evitar maus entendidos. Demonstre mais sentimento, demonstre mais emoção, tá? No trabalho, essa segundona tá favorável para tomar iniciativas, resolver pendências, ok? Cuide aí da sua ansiedade, respeite também os seus limites. Comece a semana com atitudes, mas sem atropelar as coisas, as pessoas. Vai devagar. Cor pra hoje é o preto.
3: Touro. De 21 de abril a 20 de maio.
0: Oi, Taurino, Taurina, bom dia. O carinho e a paciência fortalecerão esse relacionamento. Paciência não é lá muito a sua praia, né? Mas vai tentando. No trabalho, organize suas prioridades, mantenha o foco nos resultados. Taurina, essa mania de querer fazer tudo de uma vez. Vai devagar. Procure também descansar melhor, manter uma boa alimentação, cuide da sua alimentação. Tudo, tá? Não precisa ser resolvido hoje. Faz um passo de cada vez, uma coisa de cada vez. Cor pra hoje é o azul.
3: Gêmeos. 21 de maio a 20 de junho.
0: Bom dia, geminiano, geminiana. Conversas sinceras. Pode aproximar ou não da pessoa amada. Depende, né, como é que ela vai estar. No trabalho, sua criatividade vai estar em alta. Aproveite para apresentar novas ideias. Mas o importante é você ser quem é. Importante se hidratar. Tá, essa semana o ar tá muito baixo e a umidade do ar, então se hidrate bastante, faça pequenas pausas ao longo do dia, use melhor sua comunicação para construir pontes, não conflitos, hein? Pensa nisso. Cor pra hoje é o laranja. Daqui a pouquinho tem mais previsões na sua educadora para Câncer, Leão e Virgem.
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4: A OpenAI, empresa criadora do chat GPT, lançou um teclado físico que permite controlar agentes de inteligência artificial. O Codex Micro será vendido por cerca de R$ 1.175. O dispositivo foi desenvolvido em parceria com a fabricante WorkLouder e tem botões, joystick e luzes que mostram o status das tarefas realizadas pela IA. A ferramenta foi criada para facilitar o uso do Codex, agente de inteligência artificial da OpenAI, voltado para programar, revisar códigos, analisar documentos e executar tarefas automatizadas.
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6: Com você eu vou que vou, a semana toda, meu bem, a semana toda. E por falar em semana, desde ontem nós estamos aí com a umidade do ar baixa. Então bora caprichar nessa aguinha, se hidratar bonitinho, comer frutas mais leves, alimentação mais leve, dar uma segurada nessa atividade pesada aí, vai devagar, tá? Tudo com um pouco mais devagar, se hidrata bastante, o local também, olha aí, se você puder deixar bacias de água aí onde você tá também, pra melhorar essa umidade, hein? A gente sempre, sempre precisa. Deixa eu ver quem tá aqui. Oi, Roseli. Ótima semana aí a todos. Obrigada sempre, Roseli, pela sua presença. Meu amigo Pedro Henrique também tá aqui. Eita! Ele é de leão, daqui a pouquinho. Olha ele, daqui a pouquinho o leão vira um gatinho. Olha! Avisa o mundo que eu cheguei, Cissa. Segundou no pique, eu tô vendo aí, hein? Quem mais tá aqui também? A Dayana também tá aqui na educadora, pegando super, super bem. Tá esperando a previsão pro signo dela. Daqui a pouquinho tem leão. Galerinha de leão tá em peso aqui. Bom dia, Rose. Oi, minha amiga.
7: Oi, Cissa.
6: Oi.
7: Bom dia,
6: tudo bem amiga. Com você, Rose?
7: Fica a garganta.
6: Eita.
7: Uma beleza.
6: A umidade do ar,
7: hein? Tomando café. Tomar café comigo?
6: Bom, hein?
7: Toca os Giovanni e Giovanni pra mim aí. Fazer qualquer música deles. Vocês pra todos que estão ouvindo. Quem tá trabalhando. Quem tá na faxina. Pra você.
6: Obrigada, minha linda.
7: Pra minha galerinha que esteve aqui ontem.
6: Que gostoso!
7: E bom dia, Cissa.
6: Bom dia, bom dia, bom dia, minha linda. Ó, gente, pra gente relembrar um pouquinho da nossa Copa. Copa do Mundo de ontem. Que isso! E a Espanha levou a melhor. Daí, daí. Shakira.

0: esse alguém sou John. Tá cantando aí, né? Educadora pega bem, Gustavo Lima, Luiz Ponce. Tá na hora já, hein? 8h27, tá na hora de conferir o seu signo. Hora de Câncer, Leão e Virgem por aqui.
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3: Câncer. 21 de junho a 21 de julho.
0: Bom dia, Câncer. O coração tá pedindo mais acolhimento, tá pedindo mais amor. O coração tá querendo ganhar carinho, né? Tá assim, ó, minguadinho, tá precisando de um carinhozinho, né? Hoje, confie na sua intuição para tomar decisões importantes. Cuide também das suas emoções. Reserve um tempinho para você se entender. Ah, aprenda a dividir um pouco as responsabilidades. Nem tudo você precisa dar conta. Cor pra hoje é o bege.
3: Leão. 22 de julho a 22 de agosto.
0: Leonino, leonina, seu brilho natural tá chamando a atenção. Aproveita pra começar a semana vivendo momentos a dois bem gostosos. Hoje, reconhecimento pode surgir pelo seu empenho no trabalho. Então, continue firme. Mas lembre-se de uma coisa, tá? Liderar também é saber ouvir. Evite exageros e preserve essa energia para começar a semana bem. A cor para hoje é o cinza.
3: Virgem. De 23 de agosto a 22 de setembro.
0: Olá, virginiano, virginiana. Pequenos gestos de carinho farão grande diferença. A organização será a sua maior aliada nessa segunda-feira. Organização é tudo, organização. Hoje também é importante cuidar da sua saúde, exercitar-se. Momentos também para você descontrair, também, olha, fazer vários tipos de exercícios, um tai chi, um yoga, uma academia, uma caminhada, para você relaxar. Esteja também em contato com a natureza, essa conexão também vai ser ótima. E mais um detalhe, não cobre tanto de si, não seja tão rígido com você também. Cor para hoje é o marrom. Daqui a pouquinho, mais três signos, você confere aqui, né, Edu?
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2: É isso aí, começar com a educadora pega muito bem. Começar a semana, hein? Pega muito bem. Cadê a galerinha aqui passando pra desejar bom dia?
3: Bom dia!
2: Cadê esse bom dia gostoso que eu adoro? Cadê bom dia, gente? O Vanderlei tá aqui perguntando se eu tava torcendo pra Argentina. Por isso que perdeu? É? Pior é que eu tava mesmo, eu sou fã de Messi, eu vou fazer o quê? Mas não sei o que aconteceu com o Messi, não. Não sei. Ele tomou alguma coisa ontem, não é possível. O Messi só tava dando uma volta no campo, marcando assim uma presença especial. Não sei o que aconteceu com ele hoje, não. Neinha, bom dia. Neinha também tá esperando o signo dela, que é de aquário. Daqui a pouquinho, tá bom, lindona? Quem mais? Maria Fernanda. Bom dia, gata linda. Tudo bem com você? Tá sempre animadinha com a educadora, pediu uma animadinha pra começar essa semana igual a você, nesse gás delicioso, Cis. Ai, que tudo! Se não for pra começar no gás, eu nem começo. Bom dia, educadora! Pega bem.
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0: Oi, educadora pegando bem, 8h38, pegando super bem, na sua segunda-feira, 20 de julho, agora é hora de conferir mais três signos, Libra, Escorpião e Sagitário, vem comigo.
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1: Libra, 23 de setembro a 22 de outubro.
0: Olá, Libriano, Libriana, busque mais equilíbrio nas conversas, evite provocar discussões, hein? Dá uma segurada. No trabalho, parcerias tendem a trazer bons resultados e é importante você avaliar mais as suas parcerias. Pense nisso para você não ter dor de cabeça depois. Cuidado aí com a sua postura, faça algo que traga bem-estar para sua vida, aproveite a segundona para começar a semana dedicando à saúde. Decida também com o coração, mas com a razão, bota mais equilíbrio na sua vida, Libriano. Cor para hoje é o lilás.
1: Escorpião, de 23 de outubro a 21 de novembro.
0: Bom dia, Escorpião. A intensidade pode fortalecer os laços, desde que venha acompanhada com confiança também. Então, passa essa confiança para a pessoa amada, para ela se sentir segura. É necessário, a gente tem essa necessidade. No trabalho, persistência será a chave para superar os desafios, mas calma, desde que isso também não ultrapasse os seus limites. Respeite os sinais do seu corpo, desacelere quando for necessário. Solte também aquilo que não está mais fazendo sentido na sua vida. Está segurando isso aí para quê? Cor para hoje é o rosa.
1: Sagitário, de 22 de novembro a 21 de dezembro.
0: Olá, bom dia, sagitariano, sagitariana. Um clima leve começa a sua segunda-feira, descontraído, favorável a novos encontros. Tem aí uma paquera chegando e trazendo boas-vindas. No trabalho, o dia será favorável para planejar, tá? Pratique atividade física, comece a semana renovando suas energias. Acredite também no seu potencial e bora pra frente. Cor pra hoje é o vermelho. Daqui a pouquinho você confere Capricórnio, Aquário e Peixes na sua educadora.

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1: 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Bom dia, bom dia, bom dia, gente linda que já acorda na inspiração e na sintonia com a Educadora. Deixa eu mandar um alô pro meu amigo Áureo, que tá aqui na sintonia. Oi, Áureo! Semana abençoada pra você também, meu amigo, com tudo, tudo, tudo de bom. Quem mais tá aqui? Fala, Shirley! Bom dia, minha linda! Boa semana pra você! E deixa eu mandar um abraço e beijo todo caprichado pras meninas da conveniência do posto São Paulo 3. A Ellen, a Simone, todas as meninas lindas. Gente, elas são maravilhosas. Um atendimento no capricho. Fui lá ontem tomar um café da manhã, mas são maravilhosas. Beijos e beijos, tá? Pra vocês todas aí. 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

0: Dani Benuto e Luan Santana, na sua educadora pegando bem, agora 8h49, é hora de conferir o seu signo, Capricórnio, Aquário e Peixes.
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3: Capricórnio. De 22 de dezembro a 20 de janeiro.
0: Olá, muito bom dia para você de Capricórnio. Demonstre seus sentimentos sem medo de parecer vulnerável, bobo, infantil. Amor é amor, demonstre. No trabalho, a dedicação de hoje pode render frutos no futuro. Não deixe de se empenhar e não desista diante de alguns obstáculos. Cuide dos excessos. Ai, ai, ai, final de semana abusou, né? Então, é importante você rever algumas comilanças, dar uma melhoradinha nisso aí. Persistência é importante sim, mas vai com calma. Cor pra hoje é o vinho.
3: Aquário. De 21 de janeiro a 19 de fevereiro.
0: Bom dia, aquariano, aquariana. Surpresas agradáveis chegam na sua segunda-feira. Inclusive pra você que está só, pode aparecer alguém pra chacoalhar esse coraçãozinho. No trabalho, sua criatividade vai ser valorizada. É importante você tomar cuidado com quem também compartilha suas ideias, hein? Tem sempre alguém de olho querendo roubartilhar nossas ideias, né? Olha isso, o novo pode abrir portas inesperadas. Então, o novo tá vindo aí com tudo. Cor pra hoje é o amarelo.
3: Peixes. De 20 de fevereiro a 20 de março.
0: Oi, peixes. Bom dia, bom dia. A sua sensibilidade está em alta. Aproveite também para fortalecer laços essa semana, tá? Um bom diálogo sempre é bom em todo e qualquer lugar. Confie na sua intuição, mas ó, pezinho, esquece esse pezinho no chão. Não viaja muito, não. Busque momentos assim de harmonia com a vida, com o universo, com a natureza, isso faz parte da gente. A gratidão transforma a forma como você vê tudo e começa também a encarar a semana. Já coloca gratidão aí, hein? Já acordou? Coloca gratidão no seu dia, peixes. E a cor para hoje é o verde. Amanhã tem previsões para você, tem muito mais previsões aqui na sua educadora.
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0: Vitor Clay, o amor machuca demais. Educadora pegando bem. 5 minutinhos para as 9 da manhã. Minha gente linda, valeu demais, hein? Essa alegria, essa energia, valeu demais começar a semana com você. Um super beijo. Tô indo. Eu volto amanhã às 5 da manhã com você para te acordar, é claro. Adoro te acordar. Beijo enorme. Olha aí, na sua educadora tem muito mais, tem frequência educadora chegando por aqui. Fica com Deus, tá? Um beijinho. Tchau, tchau.
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0: O resultado mostra desaceleração em relação a abril, quando o indicador avançou 0,4%, e aponta estabilidade na economia no período. Entre os setores, a indústria teve alta de 0,4%, os serviços cresceram 0,1% e a agropecuária registrou queda de 1%. Na comparação com maio do ano passado, o IBCBR acumula crescimento de 0,8%. O índice é considerado uma prévia do PIB e é acompanhado pelo Banco Central para avaliar o ritmo da economia e as decisões sobre taxas de juros.
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0: 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Alex Boy na área. Felizão da vida junto com você nesse comecinho de semana. Pega bem, ou se pega.
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0: Bom dia, bom dia, bom dia pra você. Segunda-feira, mais uma semaninha com as graças de Deus. Hoje Alex Boy excepcionalmente com você aqui na Frequência Educadora até as 2 da tarde. Trazendo muito som, a sua participação a todo momento através do nosso Zap Zap de verdade.
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0: Isso, além do Zap, você pode ligar, pedir a sua preferida, mandar alô pra galera. Fique à vontade porque a festa é sempre pra você. E aí? Ficou felizinho? Ficou feliz com, com a vitória da Espanha aí, não?
1: Ai, caramba!
0: Ah, você tava torcendo pra Argentina ser a campeã mundial. Muito bem, estamos ao vivo no alto da Vila Cruzeiro com o nosso Frequência Educadora, sempre em um oferecimento de supermercado Gnorg. A gente começa com ela, Lady Gaga. Ótima semana pra você, bom dia, bom dia.

Segunda-feira muito boa pra todos nós. Pensamento positivo sempre leva a gente mais à frente do que os negativos, hein? Pensa nisso aí, tá? 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
1: Que se chama 90-10. 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

0: Marrone. Um sonhador, bom dia, 9h25.
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0: Antes da bem-vinda cigana, meu amigo Pierre tá na sintonia.
1: Meu grande amor.
0: Ei, parceiras, tem pimbão que não volta mais, hein? Você tá doido? Alô, Marcelo, presidente lá do Dinterim Bemim, meu parceiro, meu amigo. Grande abraço pra você, tá afim de ouvir um Zezé de Camargo? Vou tocar já já. Oi, Ney, um beijo grande, lindona, ótima semana, obrigado pela audiência, pela amizade de sempre, tá todo mundo ouvindo Educador.
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0: Com certeza, ó. 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

0: Tribão, vai ser bom pra lá, hein?
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0: Ô, produção, já que é segunda-feira, tem muita gente ali que tá no, com o coração abaladinho, sabe, daquele jeitão que acabou aprontando no fim de semana.
3: Coitado!
0: Toca um Mirosmar pra nós aí, ué.

0: semana. Alô, Bressanzinho, abraço pra você também. Teve um som caprichado aqui, vou tocar já na programação da Educadora. Tamo junto. Alô, Merrão do Timão. Merrão me presenteou com uma linda tábua de churrasco. A gente usa todo sábado lá no nosso Educadora Música e Churrasco, né? Ô, Merrãozão, velho sem porteiro, abraço pra você, o Merrão do Timão. A Flávia falou que tá triste. Por que que você tá triste, Flávia? Porque você ela falou que torceu pra Argentina. Vai pra lá, Gaiô. Eu, hein? Não, Alex, tava torcendo pra Argentina. Tá bom, então, né? Vou criticar, não, né? Mas fiquei feliz que perdi. Ah, não, ó. O cara depois fica tirando onda na gente aí, você tá doido. Mas enfim. Quem mais aqui, né? Um beijo grande pra você, ótima semana. Obrigado pelo carinho da audiência, da amizade sempre. Tá joia? 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

0: pagodinho gostoso. Bananana. Falar em pagode, como foi o seu finalzão de semana? Foi daquele mais agitadinho? Foi mais calmo? Você não chamou o pé no cartãozão, não, né? Lá depois nós vemos como é que nós vamos.
1: Brasil!
0: Ai, ai, ai.

0: ficando na sala da gerência ali, sabe? É, onde as pessoas que mandam um pouquinho mais, fica ali. Aí ela fica só no pezinho. E joga pra lá, joga pra cá e coisa e tal, e tal, tal, tal. É uma dançarina nata. Exatamente. Todos os ritmos, Marcela Bolonha manda muito bem. Parabéns, viu? A gente fica feliz. Porque a alegria contagia nessa manhã gostosa de segunda-feira. Quem tá com a gente aqui, ó? Quem tá comigo? Bruninha. Oi, Bruninha. Um beijo pra você. Já tem a sua aqui, combinado, gatona?
1: Bom dia, Alex.
0: Bom dia.
1: Tudo bem?
0: Tudo bom.
1: Saudade.
0: Eu também,
1: Alex,
0: meu amor.
1: Manda uma música pra mim.
0: Mando agora, Dalvinha. Um beijo pra você. Linda semana. Que dê tudo certo por aí. Quem mais aqui, ó? A Andrezinha, Super Andresa Oliveira, um beijo pra você, gatona. Minha parceira, gente finíssima, tá na nossa sintonia. Abraço lá pro Anderson, meu amigo Zé Milton, Oswaldão, Juninho, a Bruna, todo mundo curtindo o nosso programa aí. E ele, o nosso querido Bruno, o famoso Brunão, grande Brunão, homem mais apaixonado da América Latina, curtindo o nosso programa aí, né? Ah, vamos tocar uma Aninha Castela? Pode ser uma Ana Castela? Pode? É essa aqui? É?

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11: E atenção, parece lógico, mas muita gente não pensa nisso. Combustível não dura para sempre dentro do tanque, viu? Com o tempo, ele pode perder propriedades e ter sua qualidade alterada, principalmente quando o carro fica parado por longos períodos. E o resultado pode aparecer na forma de dificuldade na partida, funcionamento irregular do motor e até formação de depósitos no sistema de alimentação. Por isso, evite deixar o carro meses sem rodar com o mesmo combustível no tanque. Se o veículo ficar parado por muito tempo, consulte o manual e siga as recomendações do fabricante. E olha, não caia na tentação de inventar receitas caseiras ou colocar aditivos aleatórios. Combustível é coisa séria e o que parece economia pode terminar numa visita bem cara à oficina.
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3: Oi, bom dia pra você, 10 em ponto, ZYD 832, canal 2,

0: Vamos pra lá, minha gente. Segundou.
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0: 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Bom dia, bom dia.

0: de vocês aí. Uma semana excepcional pra todo mundo, tá? Bom, a Espanha foi a grande campeã da Copa do Mundo, né? Após vencer a Argentina ontem por 1-0 na prorrogação. A final aconteceu ontem, né, em New Jersey, nos Estados Unidos, e garantiu, pra você ter uma ideia, pra seleção espanhola um prêmio de 50 milhões de dólares.
1: Coitado!
0: É, o pessoal vai ficar apertadinho ali, sem dinheiro, né? Cerca de 255,8 milhões de reais. Pra quem ficou feliz ou pra quem ficou triste com a derrota da seleção argentina, o país e a seleção, no caso ali, ficarão muito felizes, porque vão levar um prêmio

0: De sabe quanto? 33 milhões de dólares. 168,8 milhões de reais. E a disputa do terceiro lugar também é a Inglaterra, né? Que vem, a seleção da Inglaterra embolsou aí 29 milhões de dólares. E a França ficou ali com 27 milhões de dólares. Ou seja, eles encheu o bolsinho de dinheiro, né? Tá todo mundo feliz.
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0: Vai que não trabalha, não. O mestre tá chorando ou tá rindo na hora dela? Dinheirinho no bolso. Hã? O que você acha? Pensa direitinho aí, tá? Milhãozinho de dólar ali no bolsinho, hã? Ficava bom ou não?

0: Tem um filé do boi. Só a Natinha ouvindo a gente. Hã? Ex-menino. Hã? Malandrão. Ai, ai, ai, só tem gente boa no, na nossa sintonia. 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
0: 10h17.
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2: Oi, tudo bem, meninos? Tudo bem, meninas? Segundou. Oi, se pega bem. É a nossa frequência caprichada. Bom dia, bom dia.
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2: Alexandre Pires com Morango do Nordeste. Essa é boa ou não? Pra quebrar o gelo, sair da rotina, gostoso, ó, vem. Essa é da época, ó. Vem. Dois pra lá, dois pra cá, vem comigo, ó. Assim, isso, agora acertamos aqui, ó. Vem, vem. Ó, ó.
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0: Muito bom, um novo som de Michel Teló na nossa manhã caprichada, vai ser bom pra lá, gostoso, né? Segunda-feira, e aí, você gosta ou não gosta da segunda? Você é daquele modelo que fala, demora um pouquinho pra pegar no trânsito. Ah, e aí, você é bom, bem-humorado ou daquele mal-humorado? Bom dia, ô...
1: Ô, potência!
0: É daquele que o chicote estrala ou é mais tranquilinho, tranquilinha? Dizem que segunda-feira é o melhor dia pra tomar aquele famoso suquinho da confusão. Você concorda? Algumas pessoas usam a segunda de desculpa, né? Ah, não, o fim de semana foi conturbado, é hoje que eu vou fazer o bicho pegar. Ai, ai, ai. Muito bem. Alô, Emerson, meu parceiro, gente finíssima. Famoso Emerson Chaves tá na nossa sintonia aí. Bom dia pra você, excelente semana. Famoso rancheiro, aliás, um abraço lá pros rancheiros de plantão. Galera que tá sempre com a gente aí. 10h29, intervalo é bem rapidinho, já já tem mais... 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
4: O Banco Central lançou um novo sistema digital para registrar duplicatas escriturais. Documentos que comprovam valores que empresas têm a receber de vendas a prazo. A medida deve aumentar a concorrência no mercado de antecipação de recebíveis, permitindo que as empresas comparem ofertas de diferentes bancos e instituições financeiras antes de escolher onde antecipar o dinheiro. A expectativa do Banco Central é que o novo modelo reduza os juros cobrados das empresas e dê mais segurança às operações. O mercado envolve cerca de 10 trilhões de reais por ano em vendas a prazo.
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5: Bom dia pra você de volta. É o nosso Frequência.

0: acontece? Aqui não, cowboy, aqui não, aqui o chicote estrala mesmo, aqui no meio arrão o chicote estrala, mas estrala mesmo. É de segunda a segunda pra outra hora.
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0: Bom dia, legal, né? Tá aí, ó. Simone Mendes, a indicação da Lúcia. Oi, Lúcia, um bom dia pra você, uma ótima semana. Tá na faxina. Falou que hoje tá de folga e tá fazendo faxina, hein? Ei, trem lascado.
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0: 12 para as 11. 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
0: Agora tem o som do Ferrugem por aqui.
1: Bom

0: nossa programação amanhã às 10. 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
4: 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Seguinte, o Corpo de Bombeiros atendeu diversas ocorrências de incêndios em vegetações durante este fim de semana em Batatais. As equipes atuaram rapidamente para controlar as chamas, evitando que o fogo se espalhasse para áreas maiores e colocasse moradores aí em risco, né? As ocorrências foram registradas nos seguintes locais: na Avenida Mário Martins de Barros, no Central Park, na Rua Mário Marinheiro, que fica no Adolfo Penholato, na Rua João Natal Lima, no Jardim Esperança, na Avenida Jacomo Rampim, no bairro Araras, na Rua João Moreira do Carmo, no Jardim Miguel Valenciano, e também na Avenida Todos os Santos, na Vila Lopes. Além disso, o Corpo de Bombeiros também combateu um incêndio em vegetação na rodovia vicinal Arlindo Vicentini, que fica no município de Altinópolis. Os bombeiros reforçam o alerta de que o tempo seco, a baixa umidade do ar e os ventos fortes favorecem a rápida propagação das chamas. A população deve evitar colocar fogo em lixo, mato ou até mesmo terreno, além de não descartar bitucas de cigarros às margens das rodovias e também nas áreas de vegetação. Muita atenção.
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3: Ó nós aqui. ZYD832, canal 272, Educadora FM, Batatais, estado de São Paulo, Alex Boy na área. Felizão da vida com você até às 14 horas, 2 da tarde. Bora lá, bora lá, bora lá. É segunda, viu? Você que não firma o golpe, hein, não. Firma o golpe, rapaz. Bora, desanima não.
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3: Eita!

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0: que você de rango hoje aí? O que você vai. Ah? Ah, já sei. É o. Hoje é o famoso resto de ontem. Né? E faz aquele mexidão, né?
1: Ai, para!
0: Não, ó, meu sonho agora. Daqui a pouquinho, né? Já tá dando aguinha na boca aqui. Ah, ó, vou falar o que funciona hoje. Arroz, aquele feijãozinho caprichado, aquele zoiudinho famoso ovinho frito.
1: Errou
0: nada, rapaz. Você prefere ele com a geminha mais molinha ali ou a geminha mais firme? A geminha do ovo ali. Aquela saladinha de tomate. Eu já brecava aí, não precisa de mais nada não, rapaz. Aqui nós é daquele modelo assim, ó. Quanto mais simples, melhor. Não é não? E aí, você que tá aí, ó, preparando o rango. Vai de resto de ontem ou não? Ai, ai, ai. Ótimo almoço pra você que tá acompanhando o nosso programa aí. Galera curtindo também através da internet. Pessoal da área rural aí, sítio Chácaras Fazendas. Você que tá no trânsito, né? As mamães que estão curtindo a gente com a criançada de férias em casa. E as professoras que estão rindo à toa. Não é? Ótima semana pra todo mundo aí. Não é brincadeira não, hein? Criançada de férias tem que ter energia.
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6: Tem Madonna no seu rádio.
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2: Oi, Ana Laura.
3: Bora, Rio de Janeiro.
2: Vem chegando a sua agora, tá, lindona? Ótima semana pra você.

0: Acho que ele tá meio sem grana, o Zé Felipe, viu? Tá meio apertadinho.
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0: Não tem nada de noite, é dia aqui, tá? Eu sou novo na casa, tô aprendendo ainda. Bom, pouco mais de um ano, né, após o fim do seu casamento ali com a Virgínia, o Zé Felipe, ele tá vivendo uma nova fase profissional, né? O cantor, que é filho do Leonardo, anunciou a compra de um jatinho particular. É, um jatinho fabricado em 2005, que já não é mais produzido, né? Ele pagou barato. Falou, não, quanto tá? O cara falou, 40. Eu te dou 35 milhões. O cara falou, uai, 35 me serve. 35 milhões no Pix. Ah, quantos tá saindo esse avião aí, moço? Ah, 35 milhões. Ah, dá um aí, vai. O modelo alcança uma velocidade de cruzeiro superior a 800 km por hora e tem autonomia aí aproximada de 5.200 km, que possibilita aí, né, o deslocamento nacional, até mesmo aí, em alguns trajetos internacionais sem escala. Vale lembrar que antes de comprar esse no Pix por 35 milhões, o Zé Felipe, né, que tá passando um pouquinho de aperto financeiro ali, ele recebeu de presente de aniversário da Virgínia Fonseca, isso em 2023, uma aeronave, né, em homenagem ali ao seu aniversário. Tinha um adesivo ali, as caricaturas da família, inclusive ali a do cantor. Ele ganhou em 2023 o presente ali da esposa e falou, ah, um aviãozinho só tá meio pouco. Acho que eu vou comprar mais um.
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0: Quem pode, pode, né?
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0: Castela Péricles. Agora 11h47. Rapidão tem mais, segura aí.
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0: Grande abraço pra você, Roseli, o pessoal da casinha aí, um abraço também, excelente semana. O Andrezão também tá ligadinho aqui conosco, ótimo almoço pra vocês aí, tamo junto. Alô, Lucão! Grande Lucão, abraço pra você também, tamo junto, garotinho. Um minuto pro meio-dia. Ah, vem aí a Copa Educa, hein, gente? Muito bacana.
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2: Gostosos, é YD832, canal 272, Educadora FM, Batatais, Estado de São Paulo. O Alex Boy tá aqui, feliz da vida com você até as 2 da tarde. Cola que tá top, hein? Cola aí. Um prazer enorme, uma delícia saber que você tá juntinho de nós. Que beleza. Aô, trem lascado.
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8: E atenção, parece lógico, mas muita gente não pensa nisso. Combustível não dura para sempre dentro do tanque, viu? Com o tempo, ele pode perder propriedades e ter sua qualidade alterada, principalmente quando o carro fica parado por longos períodos. E o resultado pode aparecer na forma de dificuldade na partida, funcionamento irregular do motor e até formação de depósitos no sistema de alimentação. Por isso, evite deixar o carro meses sem rodar com o mesmo combustível no tanque. Se o veículo ficar parado por muito tempo, consulte o manual e siga as recomendações do fabricante. 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
1: Eu acho que você tem que mandar aquela mensagem. Mas manda o que tá no seu coração.
2: Porque se fosse eu falaria mais ou menos assim.
3: Ei, boa noite. Antes de te bloquear, eu só vim te dizer que a partir de hoje pode tocar o terror, fazer o que quiser fazer. A boca é sua, curte sua farra. Sinto mais nada.
1: Não, apaga.

0: isso, as melhores desfilando no seu rádio. Cadê o Borró?
1: Tá aqui, Alex Boy. Borró do Garimpo chegou.
0: Beleza.
1: Delícia, segunda-feira, Alex. Tá em Espanha, né? Alex, sorte pra nós, Ana Castela, o modão dela aí.
0: Boa.
1: Manda pra minha namorada Daniela, Valéria Bombonato, Josimar Lava Rapa Santa Rita, o Márcio Foso do Rio, pra todo aqui do Garimpo da Cortina, Alex. Boy na educadora, educadora, pega bem. E hoje pode tomar aquela jurubeba, aquela calunga bem braba, né? Obrigado, Alex Boy.
0: Valeu, garoto. Hoje pode, hoje tá liberado, Borrosito, gente boa.
2: 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E a hora certa.
0: Meio-dia e 27.
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5: Olá, amigo e amiga do campo. A partir de agora, os destaques agropecuários aqui direto do Boletim Agrícola. O mercado nacional do açúcar abriu o dia de hoje registrando estabilidade técnica nas principais bolsas de comércio do país. A saca de 50 quilos do tipo cristal encerrou o último balanço oficial, cotada a R$ 145,10 na Praça Paulista. O setor acompanha o avanço da colheita da cana-de-açúcar no Centro-Sul e o ritmo forte das exportações nos portos nacionais. Kleber Ramos, direto da redação.
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0: O nosso Frequência Educadora, que coisa boa, né? A galerinha tá aqui, tá interagindo conosco aí, muito obrigado pela audiência sempre.
1: Fala, meu amigo Alex.
0: Aí, ele aí, ó.
1: Beleza, garoto?
0: Fala, menino.
1: Boa semana pra todos vocês aí.
0: Pra todos nós.

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1: Aê, Leozinho, grande abraço, tamo junto. Alex, aqui é a Joana, falo da cidade de Altinópolis. A gente adora ouvir a Educadora aqui, manda um beijo pra todo mundo aí da emissora e também pra minha prima, a Luana, que trabalha... Eu não consegui só compreender o nome da empresa, que me perdoe. A empresa é aqui de Batatais. Valeu, Luana! Primota tá mandando um alôzão pra você aí. Pediu a música do Exalta Samba. Tá vendo aquela lua? Tá vendo lá? Então tá, ué. Bora lá. Essa aqui, ó. Segura.

0: Rede pra você, meio-dia e 58. Isso. E você tem uma semana excelente, repleta de muitas coisas especiais. Deixa eu lembrar você que vem aí a Copa Educa, hein? Vai ser bom demais.
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2: Gelou aí?
3: Sim! Calma, que aqui você não passa frio, não.
2: Tá

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2: Ótima tarde pra vocês, é YD832, canal 272, Educadora FM, Batatais, estado de São Paulo. Eu, Alex Boy, hoje excepcionalmente com você, até 14h. Ah, que gostosinho! Que você tenha uma ótima semana.
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0: Tamo junto, garotinho. Excelente semana pra você. Alex, toca pra mim a música de pagode, Minha Estrela Perdida. Não sei quem canta, sei que tem a participação do Pixote. Deixa eu procurar. Aqui, ó, é a nova formação do Jeito Moleque com o Pixote, é isso? É a Lauriana que tá pedindo. Valeu, Lauriana, um beijo pra você. Vamos tocar agora, você que manda aqui, menino. Tamo junto.
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0: Nosso Frequência Educadora, seu amigão Alex Boy junto contigo até as 2 da tarde. Muito som e, claro, sua participação a todo momento. 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
3: Goiânia, pelo amor de Deus, faz com nós, não.

0: Meu Deus, essa.
1: Sei que você quer voltar.
2: Eu vou ter que dar um gole depois dessa.
0: Dá um gole pra mim, então.
1: Quem sou eu pra recusar?
2: Vai você, pelo amor de Deus.
1: O amor supera tudo.
2: Achei que ia ser de segunda.

0: 29, 13 horas mais 29 minutos. Ótima tarde pra você, segundona 20 de julho.
1: Ai, ai, ai, ai, você tá cheirosa.
0: Ei, sempre com a participação mais que especial. 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
0: Alô, Ana Lúcia. Beijão pra você, boa tarde pra galera do trabalho aí, pras amigas costureiras. Curtindo a nossa programação, muito obrigado, viu? Ótima semana pra todo mundo aí.

0: 95. 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

0: Muito bom! 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Turma, vou ficando por aqui. Até uma próxima oportunidade. A gente vai se falando aqui na programação da sua educadora que pega bem demais. Na sequência tem ele, Johnny Crazy, o João Luiz, o fenômeno da comunicação, trazendo muito alto astral, energia e muito bate-papo aí, muita música bacana. Beleza? A gente se fala. Um grande abraço. Fique com Deus, com ele estou indo, e juízo, hein? Juízo!
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5: Fala, muchachos! Fala comigo que estamos ativados na sua tarde, por aqui seguimos até as 7 da noite. ZYD 832, canal 272, Educador FM, Batatais, São Paulo, chegue! Alvivaz, Centro Rádio e TV Alto da Vila Cruzeiro, sou eu, João Luiz, na sua boa disposição de segunda, dia 20.

0: linda, lindões e lindonas na sintonia. Alô, Adilson, bem-vindo. Boa tarde. Com você aí, tudo certinho, tudo beleza? Foi bem fim de semana em Show Pandu. Tomou tudo e todas. E agora está aí. Ai, é segunda-feira. É segunda-feira.
1: Ai, caramba.
0: É segunda-feira. Eu não aguento mais segunda-feira. É. Quem mandou torcer pra Argentina aí no

0: todo. Obrigadão pelo carinho, pela audiência, pela companhia. Começamos com o Pericles no feat da Ana Castela também na parada. Começamos também na sua timeline com o Rapa, né? Marcelo Falcão. Hoje tá em carreira solo, né? Essa música é bem bacana, hein? Essa música aí é bem reflexiva. Fala de um tal livro. Quem não prestou atenção aí, essa música aí tem um gostinho de música cristã, né? É o Falcão, Marcelo Falcão. Anjos pra quem tem fé. E o Bruninho, que estava na final ontem de Espanha e Argentina, Argentina e Espanha. Bruninho. E tava com a camisa da Espanha, hein, Bruninho? Aê! Que a sua segunda seja leve, porque o café já vai dar o dito cujo do dia. Notícia boa, Júlio Mourão voltou do almoço, falou que pegou um estrogonofe, tá todo refigurado. Se a preguiça desse dinheiro, segunda-feira, muita gente estaria milionário.
1: Rapaz.
0: É, acordou inspirado? Mas não pôde voltar a dormir, né? Ô Elias, tá aqui, ó. É verdade, é verdade, é verdade. Se segunda fosse... Desce o money, faz-me rir. O que tinha de milionário no Brasil? Jonita! E aí, Jonas, já vamos mandar o seu...

sintonia perfeita. A borracharia sempre curtindo a gente. Na audiência perfeita da Edu nessa tarde de segunda-feira. Que você tenha uma tarde bem bacana. Uma semana bem produtiva. Com muita saúde, com muita paz pra você. Com boas realizações, boas notícias. Que é o que nós queremos com certeza. E aqui somos a sua playlist. Daqui tocamos o barco. Você não precisa remar o barco, não. A gente dá uma remada pra você. Oi, Jaque, tudo bem? Vera Lúcia, ô Fabinho, ô Fabinho. Daqui a pouquinho tem o senhor Ramundão, que o Fabinho falou: me manda um dinheiro que eu tô no banheiro e não tem papel. É isso aí, ele quer curtir o Raimundo, quer recordar. É o reggae do maneiro. Valeu, grande Fabinho, ótima tarde, bom trabalho. Obrigadão pelo carinho, Tibu. Daqui a pouquinho eu mando seu áudio aí. Já que você torceu pra Argentina, eu vou demorar pra falar seu áudio. Só pra meia-noite, viu? Gerson, obrigadão pelo carinho aí. Já que tudo bem com você, com as meninas aí da Unimed, curtindo a gente, estão no escritório, trabalhando.

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0: 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Ótima semana pra vocês, bom trabalho. Seguimos até as 3 por aqui. 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Eu vou ali pegar minha água e já volto.
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4: Sim, babá. Zap Hits tá aqui pra você votar, pra você já mandar o seu som também.
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4: Começamos o jogo, sua terceira edição do Zap, sempre com a padaria e conveniência 14. 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E aí, number 1? Ou número 2? Qual a sua posição? Vamos saber agora quem vem na primeira aí.
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4: No duelo.
5: Música 1.
6: Essa aqui é problema, hein?
4: Diego e Vitor Hugo. Dona da Rua.
7: Tá aí, gostei.
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0: eu voto, vai nessa aí, Diego Vitor Hugo, Dona da Rua. É a primeira opção com a Padaria e Conveniência 14. Oi, Letícia, bem-vinda, boa tarde. Bom trabalho pra você aí, né? Tá no centrão, na sintonia. Forte abraço, pessoal no centro aí, hein? As lojas, comércio todo, curtindo a 102. Obrigado pela audiência, pessoal na construção civil também. Pedreiros, serventes aí, na construção dos sonhos, na casa própria. Você, minha amiga, nas fábricas também, as amigas sintonizadas, plugadas nas fábricas de costura de Batatais, nossa região também, você pela estrada. É a melhor companhia. Dona da Rua. É a primeira. Quem vem na segunda, quem vem no duelo?
1: Música 2.
0: Eita.

0: Bora botar então Lágrimas de Sangue. Já já temos a campeã inteirinha. O torcedor aqui da Argentina tá pedindo Gustavo Lima.
1: Misericórdia.
0: Brincadeira, Jonas. O Jonas não quis a Argentina, não. Ele tava afim da Espanha, né?
2: Aham. Ô, time ruim.
0: Ê, Jonas. Já já temos a campeã inteirinha. Manda o seu voto aí. Valeu, Jonas. Chalupa. Quer curtir Gustavo Lima? Bala alojada, 2h23. Daqui a pouquinho temos a campeã. Essa é a sua intermediária. Boa tarde.

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3: Yes, yes, yes, yes, vamos que vamos pra você ligadinha com a gente. Zapiando, né? Olha, a FIFA abriu investigação contra a Argentina após confusão na final depois do jogo, né? Da Copa, empurrões, uma agressão, mão pra cá, mão pra lá. A FIFA vai abrir uma investigação disciplinar contra a Argentina após o episódio de confusão por diversos membros da seleção após a final de ontem. Segundo a entidade máxima do futebol, os relatórios da arbitragem e as imagens da partida serão analisados para que se possam definir ou não eventuais punições. Entre os incidentes serão averiguados e se inclui a expulsão de Leandro Paredes por conduta violenta depois de envolver em uma briga com os jogadores da Espanha após o apito final. Além de Paredes, Nahuel Molina deu um soco em Rodri durante a comemoração espanhola e também existe um suposto envolvimento do Roberto Ayala, auxiliar técnico da Argentina, que teria empurrado Dani Olmo durante aí os desentendimentos. Além das confusões na final, a FIFA ainda vai avaliar o comportamento da delegação argentina durante a cerimônia de premiação, visto que vários jogadores da seleção se viraram de costas para a comemoração dos jogadores da Espanha. A atitude gerou duras críticas na imprensa espanhola. Isso a gente já sabe, né? Agora eu quero ver se a FIFA vai condenar, se a FIFA vai punir, igual a Conmebol fala que vai punir os casos racistas aqui no sul-americano e não faz nada. Só queremos ver se vai acontecer ou vai ficar só no blá blá blá. 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
4: E aí, turma, Chiquilique, 12h34, temos a Patibol na sua boa companhia por aqui. 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

0: 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Bora! Lá pro Fabinho na sintonia. Fala, meu Fabinho!
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0: Aqui somos ecléticos. O ouvinte pede, a gente toca com o maior carinho, né? Sempre do passado ao presente, do presente ao passado. Essa aí tocou demais também. Oh, mãe! 2h36, Rodolfão Abrantes. Alô, Raimundão, hein? Essa aí, comecinho de 2000.

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1: 12h44, boa tarde.
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0: jeito, moleque, Pichote na sua tardita, Chapel Room, Good Look Baby por aqui também, é o Elielzeira, bem-vindo, valeu Fabinho, curtiu o Raimundo aí, recordamos também na sua tarde, Renato, Gabi, Roseli, tudo certinho, tudo já no esquema, tudo resolvido pra mais uma semana, iniciando com muita intensidade, ótima tarde a vocês, bom trabalho aí na casinha, viu? Olha, temos a parceria incrível. 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Já já vou voltar. Trazer nossas últimas da primeira hora da sua tarde de sucessos. Cabe o seu som com a gente, 99986, participando e interagindo. Olha, a força do Iêmen anunciou bloqueio naval contra a Arábia Saudita. Houthis, grupo rebelde do Iêmen, alinhado ao Irã, anunciaram nesta segunda, agora há pouco, um bloqueio naval contra a Arábia Saudita com um efeito imediato. Em pronunciamento, o porta-voz militar da força afirmou que a medida é uma resposta ao bloqueio imposto por Riad ao território iemita e advertiu que qualquer escalada militar por parte dos sauditas será respondida com ações ainda mais severas. E a paz não chega lá no velho mundo, né? Não chega. 11 para as 3, segunda maravilhosa. Alô Márcio, bem-vindo, bom trabalho.
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0: Apenas vantagem de sucesso, Jorge Matheus. Só se for sozinho por aqui também. Obrigadinho, Lidiane. Boa tarde, tá com a gente também na audiência. Obrigadão pelo carinho, pela companhia nessa tarde de segunda-feira. 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Vamos retornar juntos amanhã a partir das 2. Eu volto já já depois do break comercial. Nosso casting publicitário com muito mais música. Você participando, você mandando o seu losaço, deixar a tarde alegre. Esquecer que hoje é segunda-feira, né? Dá um tapa aí e não lembra que hoje é segunda-feira. Sim, sobreviveu no fim de semana? Vamos dar aquele gás na segunda também. Agora começou o desafio de sobreviver à segunda.
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0: 12h58.

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3: O Irã pediu que a Agência Internacional de Energia Atômica condene os novos ataques dos Estados Unidos contra instalações nucleares do país. Segundo o Teherã, a ofensiva atingiu a usina de Darkhaven, ainda em construção, e áreas próximas à usina de Bushehr, a única central nuclear civil iraniana. Os Estados Unidos afirmam que a operação teve como alvo bases de mísseis, drones e sistemas de defesa, com o objetivo de reduzir a capacidade do Irã de ameaçar o tráfico do Estreito de Hormuz. O governo iraniano disse que o país está em uma guerra de grande escala com os Estados Unidos, enquanto mediadores internacionais tentam negociar um cessar-fogo de 10 dias.
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5: Sempre com você ligado com a gente. Boa tarde, ZYD832, canal 272, Educador FM, Batatais, interior de São Paulo. Pô, continuamos aqui com você, né? Alô, Moisés, chuchuzinho, tudo bem com você, meu parceiro? Alvivaço, Centro Rádio TV, Alto da Vila Cruzeiro. E seguimos com a vibe boa da melhor música.

Também em Maneva Solidão, começamos a hora 3 na sua boa tarde de segunda-feira, pegando muito bem. A Simone Mendes, ela publicou um vídeo aí nesse fim de semana aí, que ela foi fazer umas comprinhas em lugar básico, cotidiano do nosso dia a dia. O pessoal da loja ficou meio assim, mas Simone Mendes aqui, mas Simone Mendes é normal, é. Mero mortal como a gente, pode comprar coisas mais baratas também? O pessoal assustou. E aí, Jorge, boa tarde, bem-vindo, bom trabalho, tá no Centrão com a gente na sintonia perfeita. Ademir, lá no Canadá, o pessoal na sintonia aí, né? Nas construções, já mandei o Losaça e pedreiro, servente, sempre com a gente também. Nas oficinas, curtindo a tarde de sucessos, uma semana bem legal pra você. Escritórios também com a gente. Padarias, conveniências, onde você está? Me conte aí, como está o comecinho de semana? Pronta, dá um upgrade. Vamos curtir a gente, curtir a educadora, ficar na sintonia da melhor música, muita informação, descontração total, assim o tempo passa voando. Rapidinho, o Zé Felipe, ele revelou o motivo, né? Da compra de um jatinho após o término com a Virgínia. É, o que foi o motivo, hein? Daqui a pouquinho vou te contar sobre o motivo do Zé Felipe. Daqui a pouquinho eu tô voltando com muito mais. Maicon, boa tarde também, bom trabalho. Tá com a gente. Tá uma alvorada na sintonia. Eu vou lá e veio cá. Ele tá pedindo aqui o Fred Fabrício, né? É, o Fred, pra quem não sabe, ele é de São Sebastião do Paraíso. Mudou pra Goiânia aí, por causa da música, mas muita gente não sabe. Ele é de Paraíso, também tem um... O Vinho lá do Praia Velha de Paraíso também, né? Região nossa aqui, cheia de artistas. Rapidinho, já venho voltando com você e o som lá pra...

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7: Olha, o Zé Felipe, ele revelou a compra do novo jatinho por questão de logística. A aeronave permite que ele e a sua equipe viajem facilmente entre os estados, atendendo assim a necessidade de transportar e transporte de toda a sua equipe e família, além de viabilizar a realização de múltiplos shows no mesmo dia. O cantor celebrou a conquista nas redes sociais, destacando que também a compra foi um passo importante na sua carreira, facilitando o cumprimento da sua agenda de show por todo o Brasil.
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0: sintonia, participando e trazendo 99986-1023. Participando, interagindo, manda o seu losaço aí. Ou se o sistema tá reiniciando nessa segunda, calma. Aguardo você por aqui, hein? Café na mão, coragem no coração e a paciência no modo máximo. Volto trazendo a última edição do esporte pra você com a gente também.
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1: 3:30, vamos lá trazer a última edição do esporte pra você. Eu vi um vídeo de manhã aí, né? Eu não sei se você também já viu. Aí na timeline da sua rede social, uma brincadeira feita por um piloto espanhol dentro de um avião viralizou nas redes nesta segunda. Em um anúncio aos passageiros, o comandante deu a entender por alguns instantes que a Argentina havia derrotado a Espanha na final da Copa, provocando uma explosão de comemoração entre os torcedores a bordo. Mas, nas imagens, o piloto começa falando sobre o equilíbrio da decisão e destaca que as duas seleções fizeram uma grande partida resolvida apenas na prorrogação. Grande não, né? Grande partida pro lado da Espanha, porque a Argentina atacou um chute a gol só na prorrogação. Foi uma partida muito disputada, as duas seleções deram tudo de si. Uma final emocionante na Copa do Mundo, apenas uma pode ser campeã, diz, né, o comandante. Em seguida, ele afirma que gostaria de parabenizar nossos compatriotas argentinos. A frase interrompida antes da conclusão foi suficiente para fazer muitos passageiros acreditarem. Ei, piloto, hein? Vai pro céu, não. E a Argentina havia conquistado tricampeonato. O resultado foi imediato, gritos.

0: aplausos, muita comemoração tomaram conta do avião, antes mesmo do piloto terminar o anúncio. O vídeo é encerrado sem mostrar o desfecho de brincadeira, o que aumentou a curiosidade e ajudou a impulsionar sua repercussão. Apesar da euforia, a torcida argentina, a taça ficou com a Espanha. A seleção venceu o país sul-americano por 1-0 no MetLife Stadium nos States, com gol do Ferran Torres aos 16 minutos da prorrogação. Mais esporte, Neymar e Gabigol são preservados para o jogo da Sul-Americana que está retornando aí. Brasileirão, Copa do Brasil, Libertadores, Sula. O Santos decidiu preservar Neymar para o duelo de ida dos playoffs da Copa Sul-Americana. O camisa 10 não viajará com a delegação para Valência, na Venezuela, onde o Peixe enfrenta a Universidade Central nesta terça às 21h30. O atacante segue um cronograma individual de treinos desde o retorno da Copa do Mundo. Sem problemas musculares, Neymar vai permanecer no CT Rei Pelé para dar sequência ao processo de recondicionamento físico e aumentar as chances de voltar aos gramados em melhores condições nos próximos compromissos da equipe alvinegra. Esporte retornando amanhã às 9 com o Tiagão, Frequência Educadora. 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
1: Seu santo é forte, hein? Ou seja forte.

0: Léo Santana, a sua versão do Eu Me Apaixonei. 3h59, quase fechando, né? Fechando assim a sua tarde de sucessos desta segundona. Daqui a pouquinho vamos dar o pontapé inicial no start do MC. Diego e Vitor Hugo também, camisa 10, Hugo e Guilherme juntos. Daqui a pouquinho eu tô voltando.
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7: O Reino Unido tem um novo primeiro-ministro. Keir Starmer deixou oficialmente o cargo nesta segunda-feira e passou o comando do governo para Andy Burnham. Antes de se despedir, Starmer agradeceu o período à frente do país e desejou sucesso aos

0: sucessor. A mudança foi formalizada em uma cerimônia com o rei Charles III, no Palácio de Buckingham. Burnham assume o governo após ser confirmado o novo líder do Partido Trabalhista. Entre as propriedades anunciadas estão o combate à inflação e o controle dos preços de bens essenciais. Starmer renunciou após menos de 2 anos no cargo, em meio à baixa popularidade e às pressões dentro do próprio partido.
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5: 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E aí, turma, boa tarde. Seguimos virando a chavinha musical. Agora é sertanejo até 7, ZYD 832, canal 272, Educador FM, Batatais, interior de São Paulo, rumo aos seus 48 anos. Tô aqui, hein, João Luiz? Continuamos na vibe boa de segundola, dia 20, cravado de julho 2026. E aí, chegamos,

0: de você.
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4: Ah, quem tá aí?
1: Seu MC querido, primeira edição da semaninha. Vamos lá, chegamos o rei. Ah, na sua tarde sertaneja, o pessoal tá com a gente aí, bora participar. Segundona, segunda-feira é igual boleto. Chega rápido demais. É difícil pagar, mas chega tão rápido. Rapidaço. Hoje, com certeza você e o despertador tiveram uma confusão, uma discussão tremenda, né? Traia véia, lembrança boa, 4 e 4. Esse...

0: lá pra Maria Helena na sintonia com a gente. Semana bem legal pra você, viu, Maria? Tá no Riachuelo. Contamos, recordamos. Chico Rei, Braná, só você. Oi, Luciana, boa tarde, bem-vinda. Grande amigo lá em Canguçu, Rio Grande do Sul. Tá chovendo demais aí, hein? Vários municípios alagados. Grande Luiz Vederode, boa tarde a você, o filhão aí, também a esposa. Ótima semana pra vocês aí. Pessoal do Rio Grande do Sul, tá passando uma barra aí, muitas tempestades por lá, né? Valeu, Luizão, semana maravilhosa, viu? Alô, Beto, boa tarde, tamo junto por aqui, hein? Sempre curtindo a boa música. E o Moisés tá lá, tá no trecho, curtindo agora a tarde sertaneja. Zap zap aberto pra você comunicar, mandar o seu som. Daqui a pouquinho eu vou voltar com muito mais. Inclusive, vou falar pra você sobre uma entrevista meio polêmica. Sabe quem falou aí, numa entrevista meio polêmica? Foi o Renato Teixeira. Renato Teixeira, é isso mesmo? Daqui a pouquinho eu vou te contar o que ele falou sobre o sertanejo atual. O que ele pensa aí que tá rolando nas músicas atuais do sertanejo, né? Causou um pouquinho de polêmica. Ele teve uma entrevista aí a um jornal de Igarapava, é isso mesmo? Daqui a pouquinho eu vou te contar o que que aconteceu. Boa tarde pra quem tá chegando, reforçando a tarde sertaneja. Ah, não, em Caçapava, né? Uma passagem por Caçapava, ele no interior paulista deu entrevista aí, falou um pouco do que acha do atual sertanejo no momento. 4h14, então pega o zap, vamos participar, mandar o seu modão aí na sintonia. Alô, Eduardo! Boa tarde, tá na sintonia com a gente lá no Jardim dos Ipês, pegando muito bem. Adriano, boa tarde, bem-vindo. É rapidinho, eu vou trazer também o Auto Mortos nesse bloco. É lá em cá. Pega
1: bem. 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
5: E atenção, parece lógico, mas muita gente não pensa nisso. Combustível não dura para sempre dentro do tanque, viu? Com o tempo, ele pode perder propriedades e ter sua qualidade alterada, principalmente quando o carro fica parado por longos períodos. E o resultado pode aparecer na forma de dificuldade na partida, funcionamento irregular do motor e até formação de depósitos no sistema de alimentação. Por isso, evite deixar o carro meses sem rodar com o mesmo combustível.

0: no tanque. Se o veículo ficar parado por muito tempo, consulte o manual e siga as recomendações do fabricante. E olha, não caia na tentação de inventar receitas caseiras ou colocar aditivos aleatórios. Combustível é coisa séria e o que parece economia pode terminar numa visita bem cara à oficina.
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6: Bora fofocar, falar sobre o Renato Teixeira com seus 81 anos. Ele manifestou publicamente seu descontentamento com os rumos atuais da música sertaneja, defendendo um resgate de tradição poética que historicamente fez o gênero sertanejo. É, em entrevista aí ao jornalista Marcos Bunkers durante passagem por Caçapava, interior de São Paulo, o artista criticou a predominância de temas como tradição, que não valem mais no sertanejo. Hoje, ele falou que tá fazendo muito, muito sucesso, o consumo excessivo de álcool, traição, e também composições chulas, contemporâneas. Fenômeno que ele descreve como uma banalização da poética sertaneja e que, em sua visão, sempre foi um dos pilares mais valiosos da música brasileira. E para contrapor essa tendência, Teixeira anunciou um novo projeto voltado ao fortalecimento do papel do violeiro no cenário musical. A iniciativa consiste em compor novas letras para que violeiros de talento possam criar as melodias, unindo forças em prol de um som e de uma temática distintas de que domina o mercado atual. A artista também utilizou um tom crítico ao comentar a saturação de músicas focadas apenas em desilusões amorosas e vícios, reforçando que o objetivo da sua colaboração é oferecer alternativas que honrem a qualidade lírica tradicional do sertanejo. E aí, você concorda com a entrevista do Renato Teixeira? Ele é relíquia da música brasileira, né? Do sertanejo, várias composições, MPB também. Renato!
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6: 4h32, As Gargantas de Ouro, aqui na sua tarde de segunda-feira. Educadora Música do Campo, ótima tarde, um bom trabalho pra você, super semana.

Mato Grosso e o Matias. Um século. Senti, 4h45. Maurício, boa tarde pra você, hein? Daqui a pouquinho tem, ó. Quer curtir a Roberta Miranda? Tá na sintonia com a gente. Pegando bem, lá no Riachuelo. Já já tem um clássico aí dela, da Robertinha. Simone Mendes, olha, como embaixadora, ela reforça a estratégia do amor saúde, né? Embaixadora. Para conectar o público somente aí, uma unidade física não basta, segundo ela aí. Tá bem na fita. Também você ligadinho pode pedir seu som, participando. O Michel Teló, pessoal, ele também aí, ó, ele leva projeto especial ao palco exclusivo do camping. Onde? Barretão. A programação do palco exclusivo do camping, 71 anos da festa de peão, Barretos, começa a ser revelada. O primeiro nome confirmado é o Michel Teló, que leva

0: O projeto Sertanejinho do Telão no dia 29 de agosto, às 4:30 da tarde, em uma apresentação especial para os campistas da área que fica dentro do Parque do Pinhão. Você vai estar por lá? A organização também confirmou que o Palco Camping terá mais de 35 shows ao longo dessa edição e reunindo artistas de diferentes estilos musicais e projetos desenvolvidos especialmente para quem escolhe viver Barretos 24 horas por dia. O line-up completo também deve ser anunciado nos próximos dias pelo pessoal da organização, né? Os passaportes para o camping estão à venda no site barretos.totalacesso.com e garantem acesso ao Parque do Pinhão e todas as atrações também da festa. Data do dia 20 ao dia 30 de agosto, 26, local Parque do Pinhão, Barretos. Oficial camping também, né? Dentro do Parque do Pinhão, com acesso exclusivo aos hóspedes e a programação própria de shows. Total acesso.com, barretos.totalacesso.com, para você que vai participar de mais uma festa, 71 anos de Barretos, e o Michel Teló já foi divulgado na presença exclusiva do camping. 4:47, participando, mandando seu alôzaço também, Josiane, bem-vinda, uma excelente semana para você, para a família toda aí. Oi, Cristina, Bernadette, Tamoji, bem-vinda. Já vou retornar, 12:05 no MC.
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0: do MC Educadora Música do Campo. E Tibu, como tá o pega aí?
1: Opa, já acabou os trampos? Tibu fechou na área. Boa tarde, Johnny Coelho.
0: Tarde.
1: Fechou. Educadora pega bem. E aí, Johnny, tudo tranquilo? Olha aqui.
0: Opa!
1: Aqui vai que é super energia. Pô, o Tibum fechou pra você. Tamo junto, meu irmão. Ô, meu irmão, tamo nova desde você daí, ó. Tá o Fechou, o Marcelo Bizu e o Galina, fechou? Ô, Johnny, olha aqui.
0: Ah,
1: o que é? Que é grande ou pequeno, mas sempre tem o tamanho de um pé?
0: Não, não sei. Mínima ideia.
1: É o tênis. Paratibum, Paratibum, fechou,
0: tênis.
1: Meu irmão.
0: Ao tênis. Ao tênis. Grande Alexandrão, boa tarde aí. Já tá caçando o rumo da mantinha, né? Ah, vai descansar no bercinho. Boa semana pra você. Daqui a pouquinho eu tô voltando com mais MC, hein?
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8: Eleitores que estiverem fora da cidade onde votam nas eleições deste ano já podem solicitar o voto em trânsito. O pedido pode ser feito

0: Até 20 de agosto pela internet para quem tem biometria cadastrada ou presencialmente em um cartório eleitoral. A modalidade permite votar em outra cidade do país. Quem estiver no mesmo estado poderá votar para todos os cargos em disputa. Para quem estiver em outro estado, poderá votar apenas para presidente da República. A Justiça Eleitoral lembra que o eleitor que solicitar o voto em trânsito e não comparecer à votação deverá justificar a ausência.
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6: Segura o banco aí. ZYD 832, canal 272, Educador FM, Batatais, interior de São Paulo. Continua na sua companhia por aqui até 7. João Luiz, vamos chegando com a segunda hora do MC. 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Fala comigo e manda o seu som também pra gente. Resume aí a sua segunda-feira pra cá. Zé Neto e Cristiano, 5 e 4.

0: flor que se cheira, 5h15 na sua tardita. Pressão, bem-vindo aí, hein? Boa tarde, ótima semana pra você. Daqui a pouquinho no próximo bloco vamos trazer o seu Leonardo. 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
4: Olá, já estamos de volta com mais informações do agronegócio. O mercado do arroz abriu o dia com preços consolidados e baixa disponibilidade de lotes padrão extra no mercado físico. A saca de 50 quilos do grão em casca no Rio Grande do Sul fechou cotada em R$ 114,50. A finalização oficial da colheita nacional dita o ritmo das negociações, deixando os produtores mais retraídos.
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0: Olha o Cleiton Romário aí, Zé Neto e Cristiano pra você, ligadinho na tarde sertanejeira, né, Tibo? Valeu, Bressan, curtiu o Léo, né? 5h29, Mônica, boa tarde, bem-vinda à programação de hoje, semana maravilhosa pra você. 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Casa Nova, juntos, caminhando aqui na parte sertaneja, no Educadora Música do Campo. Daqui a pouquinho eu volto com o som da Mônica também. E para você, pode participar. Fica aí na playlist legal do Educadora Música do Campo. Só tá começando a sua semana. E você, sempre conectado com a melhor, com certeza, né? Zapeando, segundinha, já tá quase acabando a segunda, você tá quase também indo embora do trabalho aí, pessoal. Nas fábricas, no comércio, nas construções, você promotor de venda, na região da Mogiana, passando por Batatais aí, uma ótima semana, viu? Bons negócios, muita fé, saúde e foco.
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0: O Eduardo Costa passou, versão ao vivo 2007, essa nossa só timeline sertaneja com Casa Nova Móveis e Acessórios por aqui também, Jean Giovanni, Paola Prado, começamos com Israel Rodolfo, Toplay, sempre com a Casa Nova você renova, o seu lar, claro, dá upgrade aí, fica tudo mais diferente. 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Alô, Juninho Meirelles. Boa tarde, bem-vindo à programação. Ótima semana pra você aí, hein? 11 pra 6, já, vamos trazer as últimas do MC.
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0: Sintonia, agora 5h59, indo embora, claro, com Casa Nova Móveis e Acessórios de volta amanhã a partir das 17. Eu volto já já com o Botecão.
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3: 6 e 2.
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3: Boa noite, 6:03. E aí, Botecão está ativadaços. YD832, canal 272, Educador FM, Batatá em São Paulo. Sou eu, João Luiz. Continuamos na vibe boa dessa segunda, energia positiva lá em cima. Mais uma semana legal, com muita paz, saúde pra você. Minha na data, dia 20 de julho de 2026, já passamos a miúca do ano, não é verdade? Até a Copa terminou.
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3: Sim, sim, salavins. Avisar Fitar Beto pra você comunicar com a gente, mandar sua moda também em 99986-1023. E assim caminhamos com mais uma hora do sertanejo na sua segunda. Lombé! Já tem Zap Hits também, hein? Boa noite!

0: Zé Felipe, Ana Castela, pra você ligadinha com a gente. Bora, bora, bora. Assim começamos, claro. O Botecoide, a hora do boteco nesta noite de segunda-feira. Cabe o seu som com a gente também. Bares e botecos na sintonia. Alexandre já passou lá no saltão, né? Ê, Tibum, Karma aí, cocada. Excelente semana pra você. Nem acabou o tramo, já tá tomando uma geladinha lá pra dar uma refrescada. Obrigado por estar sempre com a gente aí. Boa noitinha pra quem tá aí na audiência. Tá em casa, tá na estrada, sítios, fazendas. O ex-casal passou por aqui, Zé e Ana Castela, Gilberto e Gilmar, recordamos lá de 93. Henrique Juliano, romântico, Loubé, semi-vagabundo. Ah, tem um Zap Hits também pra cá, hein? Ah, quero o seu voto aí pra deixar o lance perfeito e o hit sair inteirinho. 6:17, volto com as duas opções em instantes. Pega bem,
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4: Duas opções, como sempre, você manda pra gente o seu voto preferido. Vamos lá, sempre com a padaria e conveniência 14.
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4: Gustavo Lima, sofrimento instantâneo.

0: Gustavo com dois T's, sofrimento instantâneo. E aí, qual o seu som? Manda aí pra gente, hein? Oi, Gorete! Bem-vinda, pessoal de Brodowski. Essa é a primeira.
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0: No duelo, quem tá aí?
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0: Ah, eu te seguro, esse homem bebe, hein? Quem já viu os vídeos deles aí, ó? Dele. Mamando uma garrafa inteira de uísque. O primeiro que viralizou foi meia garrafa, depois a garrafa inteira. Eita, panda, não pode não. O panda não come só bambu? Ele bebe demais, hein? É.
1: Deixa de frescura.
0: Não, hoje não pode.
1: Vamos tomar um.
0: Não.
2: Ai, caramba.
0: Hoje é segunda, calma. Gorete, tá mandando losas pros familiares dela aqui de Batatais, tá lá em Brodowski, sempre com a gente. Obrigadão pelo carinho, pela audiência, viu? Fala, Gorete, vote no seu som aí. Já temos a campeã também.

0: Rafa Darico, Vinícius 14. Vamos trazer a campeã agora. Oi, Patrícia. Bem-vinda, boa noite.
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0: Já já voltamos com mais A Hora do Boteco pra você.
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que se chama 90-10, onde uma pessoa tem 90% daquilo que você procura em alguém, só que você foca naqueles 10% que falta. Aí você sai pra rua, se aventura, e realmente você encontra aqueles 10%, mas não se deu conta que perdeu os 90%.

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1: Roseli, chegou no finalzinho da programação de hoje. Guilherme Santiago, Zezé e Luciano, pra não lembrar de mim. 6h57, quase fechando a edição do seu Boteco. Desta data que retorna amanhã e eu volto também, claro, amanhã às 14 na sua tarde de sucessos, depois o MC, depois o A Hora do Boteco pra você. Obrigadão pelo carinho, que você tenha uma linda noite de segunda, uma perfeita terça-feira. Amanhã a gente se fala novamente depois do Tiagão. Fui nessa, tchau!

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1: 59 minutos, 20 segundos. Observatório Nacional. 18 horas, 59 minutos, 30 segundos.
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4: Olá, uma boa noite.
3: Boa noite para você que nos acompanha em todo o país.
4: Segunda-feira, 20 de julho de 2026.
3: Vamos aos destaques da Voz do Brasil.
4: Agora é lei. Brasil conta com a estratégia nacional do Complexo Econômico Industrial da Saúde.
3: A legislação estabelece diretrizes para a pesquisa, o desenvolvimento e a produção de medicamentos, vacinas e outras tecnologias para o SUS. Márcia Fernandes.
5: A lei prevê medidas para incentivar a produção nacional de insumos e fortalecer cadeias produtivas internas, com o objetivo de ampliar a capacidade nacional de resposta em situações de crise.
4: E ainda, cuidotecas, universidades públicas estaduais podem instalar espaço.
3: Edital apoia a implantação da estrutura responsável por abrigar a criança enquanto a mãe frequenta as aulas. Luana Karen.
6: O edital vai oferecer 9 milhões e 200 mil reais para que as universidades estaduais possam contratar profissionais, comprar material pedagógico e oferecer alimentação às crianças.
4: Tecnologia para ajudar no combate à violência contra a mulher.
3: Uma inteligência artificial auxilia quem procura o Ligue 180.
4: Quer saber mais sobre o assunto? Hoje nós conversamos com a Secretária Nacional de Enfrentamento à Violência contra Mulheres, Estela Bezerra.
3: Ela fala também sobre a importância do apoio para quebrar o ciclo de maus-tratos.
7: Ninguém consegue fazer uma ruptura sozinha. Então, o primeiro movimento é uma mulher procurar alguém de sua confiança. O segundo movimento é procurar um serviço especializado.
4: Hoje, na apresentação da Voz do Brasil, Mariana Juman e Nazi Brum.
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4: O Brasil tem agora uma lei que regulamenta a produção de vacinas, medicamentos e insumos de saúde, voltada ao atendimento do SUS.
3: A medida

0: consolida como política permanente instrumentos voltados ao fortalecimento da capacidade nacional de desenvolvimento, produção e inovação em tecnologias estratégicas para o SUS.
1: A lei cria a Estratégia Nacional do Complexo Econômico Industrial da Saúde. A legislação estabelece regras para o país produzir tecnologia própria no setor. Na prática, o texto define critérios para a produção em solo brasileiro de medicamentos, vacinas, equipamentos de diagnóstico e ingredientes farmacêuticos que abastecem o Sistema Único de Saúde. O ministro da Saúde, Alexandre Padilha, disse que a estratégia quer fortalecer laboratórios públicos e ampliar o acesso da população a tecnologias estratégicas de saúde.
2: Preparar o Brasil cada vez mais para respostas em emergência em saúde, dar uma previsibilidade importante para as empresas privadas investirem, dar uma outra dimensão para o que é o setor da saúde. Tanto naquilo que é os compromissos de garantir o atendimento à nossa população, quanto da saúde enquanto setor econômico.
1: A lei prevê medidas para incentivar a produção nacional de insumos e fortalecer cadeias produtivas internas, com o objetivo de ampliar a capacidade nacional de resposta em situações de crise, como destacou o ministro do Desenvolvimento, Indústria, Comércio e Serviços, Márcio Elias.
3: A pandemia mostrou isso para o mundo, a indesejável dependência de um continente ou de alguns países do fornecimento do que é essencial na área da saúde. Acho que a sanção do nosso PL 2583 hoje retoma essa tradição do país, do Brasil, na vanguarda do desenvolvimento do Complexo Econômico Industrial da Saúde.
1: A estratégia também prevê mecanismos para a transferência de tecnologia entre instituições privadas e laboratórios públicos. Entre os projetos previstos estão o desenvolvimento de insulina glargina com produção integral no Brasil e de uma vacina contra o vírus sincicial respiratório associado a casos de bronquiolite. Reportagem Márcia Fernandes.
4: Empresas de revenda de ingressos devem ser transparentes com o consumidor sobre o seu papel.
0: Caso isso não aconteça, elas podem ser alvo de medidas cautelares, entre outras determinações.
4: É o que vamos ouvir agora na reportagem de Gabriela Noronha.
5: Quando você vai comprar um ingresso para um show ou teatro, por exemplo, pode acabar recorrendo a páginas na internet que fazem a revenda desses tickets. Mas essas plataformas precisam respeitar os direitos do consumidor. Se isso não ocorrer, ficam sujeitas a medidas cautelares do governo. É o caso de uma empresa que começou a ser investigada nesta segunda-feira por falta de transparência e insuficiência de informações essenciais ao consumidor, como detalhou Ricardo Morishita, secretário nacional do consumidor.
6: Muita gente acaba contratando, mas não sabe que se trata de um mercado secundário. E claro, tudo isso leva a uma potencial indução do consumidor ao erro, a acreditar que está adquirindo o ingresso pelo canal oficial. Acho que isso é ruim para todos. É importante que o consumidor saiba, não seja enganado, não possa ser induzido a erro, garantir a informação e depois a própria boa-fé.
5: Como medida cautelar, a Senacom determinou que a plataforma passe a indicar de forma clara e destacada ao longo de todo o processo da venda que não constitui um canal oficial de venda dos eventos, que os ingressos são ofertados por terceiros e que podem ser vendidos por preços superiores aos dos canais oficiais. Em caso de não cumprimento da medida, a empresa poderá ser multada em R$100 mil por dia. Vitor Oliveira Fernandes, secretário nacional de Direitos Digitais, mencionou outras possíveis fraudes que fazem parte da investigação.
7: Uma outra preocupação que também surge nesses monitoramentos de mercado é o uso cada vez maior de robôs que funcionam verdadeiramente como cambistas digitais. Robôs que conseguem adicionar ingressos ao carrinho em milissegundos, que conseguem ocupar posições melhores nas filas dos ingressos e que conseguem até fazer o check-out automatizado em um tempo bastante rápido, de modo que o consumidor se torna dependente desse mercado secundário.
5: Lembrando que há PROCONs em todos os estados do país para a proteção e defesa dos direitos do consumidor. Além disso, é possível utilizar a plataforma plataforma consumidor.gov.br para registrar denúncias e reclamações. Reportagem Gabriela Noronha.
0: E durante a Copa do Mundo da FIFA 2026, o Ministério da Justiça e Segurança Pública participou da Operação Cartão Vermelho,

0: realizada simultaneamente em 9 países.
1: A ação foi coordenada pelo Departamento de Justiça e pela Agência de Investigações de Segurança Interna dos Estados Unidos para combater a pirataria digital e física.
0: No Brasil, a atuação com foco no ambiente digital resultou no bloqueio de 309 domínios.

0: pagamento do Bolsa Família começou hoje aos beneficiários do programa.
1: Em cidades onde foi decretada a situação de emergência ou calamidade pública pelo governo federal, o recurso foi unificado.
2: Começou nesta segunda-feira, dia 20, o pagamento do Bolsa Família referente ao mês de julho. Os depósitos seguem um calendário escalonado, conforme o último dígito do número de identificação social, o NIS. Neste mês, o benefício tem valor médio de R$ 679,19. Para receber o auxílio, é preciso atender aos critérios do programa, manter o cadastro único atualizado e cumprir as exigências nas áreas de saúde e educação, como frequência escolar, vacinação em dia e acompanhamento pré-natal, quando necessário. Os beneficiários podem movimentar o dinheiro de forma digital pelo aplicativo Caixa Tem, utilizados na função débito com cartão do programa ou sacados em terminais de autoatendimento da Caixa, casas lotéricas e correspondentes Caixa Aqui. Já as famílias que vivem em municípios com situação de emergência ou calamidade pública reconhecida pelo governo federal, recebem um benefício nesta segunda-feira sem seguir o calendário do NIS. A medida beneficia moradores de cidades do Amazonas, Roraima, Paraná, Sergipe, Paraíba e Rio Grande do Norte, afetadas por eventos como estiagem e enchentes. Thaisa Vitória para a Voz do Brasil.
0: E estão abertas as inscrições para o Prêmio Brasil que Alimenta até o dia 31 de julho.
1: A iniciativa vai reconhecer 40 ações desenvolvidas por organizações da sociedade civil para o combate à fome.
0: Podem participar organizações que estejam em funcionamento há pelo menos 3 anos e mantenham iniciativas em andamento.
1: O valor total da premiação é de R$ 700 mil, distribuídos entre as 20 melhores iniciativas.
0: O edital com as informações está disponível em gov.br/mds.
1: As mulheres têm agora um novo aliado na luta contra a violência, um chatbot do Ligue 180.
0: É um robô atendente que vai trazer prontamente informações sobre os direitos das mulheres, legislação e serviços da rede de atendimento.
1: A ferramenta de inteligência artificial vai fazer uma curadoria diária da base de informações utilizadas pelas atendentes da Central de Atendimento à Mulher.
0: Mas o atendimento humanizado, em que as vítimas podem conversar diretamente com uma pessoa, vai seguir. E nós conversamos sobre isso com a secretária nacional de enfrentamento à violência contra as mulheres, Estela Bezerra. Acompanhe. Secretária Estela, bem-vinda à Voz do Brasil. Vamos começar falando desse novo chatbot do Ligue 180. Como é que ele funciona? O que que ele oferece de novo para as mulheres?
3: Olha, o chatbot, primeiro, um prazer estar aqui, uma saudação a todo mundo que está nos ouvindo, nos assistindo. O chatbot, ele é mais uma tecnologia, ela é desenvolvida muito pelo campo do mercado, mas a tecnologia também pode servir à cidadania, né? Então, o que nós estamos colocando é mais um meio de acesso para que as mulheres em situação de violência, elas possam acionar a Central 180, seja para pedir uma informação ou seja para que ela tenha uma acolhida rapidamente sobre a situação de violência que ela está vivenciando. A violência contra as mulheres, ela tem várias tipologias. O Brasil ainda não tem uma imersão e uma compreensão dessas várias tipologias, mas elas oprimem mulheres em todo o território. E aí o chatbot, inclusive, dialoga com a juventude e traz mais uma opção, mas ela não tira a humanização do serviço nem do atendimento.
4: Quer dizer que com um robô, o atendimento humano também segue, né? As mulheres ainda conseguem atendimento humanizado ligando para o número 180.
3: O chatbot, ele pode estar assentado numa inteligência artificial, mas ele também pode estar nos princípios do atendimento. E nesse caso, ele está nos princípios do atendimento. Não há uso de inteligência artificial. Depois que se tabula ali o tipo de demanda que é trazida, imediatamente você pode recorrer a um atendimento humanizado e aquela demanda vai ser acompanhada humanamente. Nós temos mais de 360 atendentes, 24 horas para fazer esse serviço.
0: Onde é que elas acessam o chatbot?
3: Olha, tanto pelo telefone como ela pode acessar pelo site da nossa página no Ministério das Mulheres. Nós temos todas as tecnologias que você pode recorrer. O 180 tem um grande painel. 22% das procuras no Ministério das Mulheres são justamente pelo 180.
4: E há também outras ferramentas, né?

0: Como o WhatsApp, por exemplo, né? Como é que ele pode ser acessado por quem queira orientações ou mesmo ajuda?
1: Olha, o 180, ele já tinha o WhatsApp implementado. O WhatsApp é uma linha direta. Depois que a gente fazia o atendimento direto, humanizado, ainda se perguntava se você queria receber alguma informação pelo 180, né? Então, o WhatsApp não é uma ferramenta em que a gente acessa a qualquer mulher. A gente prioriza o sigilo da informação. Muitas vezes as mulheres podem receber ou tem o telefone monitorado e isso pode ser uma situação de risco, mas o WhatsApp do 180, ele fica disponível para qualquer mulher que liga para o 180 e ele também pode ser acessado através da nossa página com o íconezinho que dá disponibilidade ao 180.
2: Agora, as atendentes do Ligue 180, elas passam por uma qualificação, né, específica para prestar esse tipo de atendimento. O que está incluído na preparação delas?
1: Olha, desde a taxonomia, porque a gente tem violência, desde violência vicária, que recentemente foi reconhecida como uma tipologia própria de crime, até a violência patrimonial, a violência psicológica, são tipologias de violência que às vezes é difícil de você identificar. Muitas mulheres vão e se identificando que vivem aquele tipo de violência na medida em que alguém vai falando que aquilo é violência. Então, todas essas atendentes, elas são preparadas, qualificadas em compreender a legislação e compreender a manifestação desse tipo de violência. Elas também têm um aparo psicológico, porque é muito doloroso e é muito difícil você passar o dia inteiro ouvindo narrativas de violação de direitos e de violência. Então, elas têm uma retaguarda de psicologia, de atendentes, né, e fazem grupos de conversar sobre esse tema. E agora nós estamos inaugurando uma especialização para que elas tenham uma melhor qualificação, mas também um reconhecimento acadêmico de que elas são profissionais especializadas no atendimento às mulheres em situação de violência.
2: Só para a gente esclarecer, a senhora mencionou a violência vicária, que é um tipo novo, né, um tipo penal novo, e aí muita gente provavelmente não conhece. Ela ocorre quando o companheiro agride familiares, né? Filhos, pais, para atingir a mulher, né?
1: O agressor praticante de violência doméstica, ele nunca só viola as mulheres. Ele viola os filhos, ele agride a sogra, ele agride os cunhados, mas ele tem uma predileção pelos filhos. Os filhos é um modo, é um instrumento de ofender. Se você, às vezes, me der um tapa, o tapa dói, mas dói mais se você bater no meu filho. Isso é uma coisa muito concreta. E o pior caso que nós acompanhamos foi aquele caso de Thales Machado, aqui no estado de Goiás, onde ele executou os dois filhos e ainda construiu através, se suicidou, mas antes disto construiu a narrativa de que a ex-esposa ou a mãe das crianças é que era responsável por tudo aquilo, e ela, por conta disso, não conseguiu sequer acompanhar o velório dos filhos.
0: Secretária, o Ministério das Mulheres também apresentou recentemente em Salvador as diretrizes nacionais das Casas da Mulher Brasileira. O que elas estabelecem sobre esse serviço?
1: A atualização das diretrizes era uma necessidade. A casa está fazendo 10 anos. A primeira casa foi inaugurada ali em 2015, né, no estado de Mato Grosso do Sul. Durante esses 10 anos, muita coisa mudou, inclusive de legislação. Nós temos muita tecnologia que avançaram durante essa década e era necessário fazer um alinhamento. Hoje temos 13 casas, uma projeção de mais casas. É natural que a política pública vá se expandindo por todo o território e era necessário a atualização das diretrizes, porque a Casa da Mulher Brasileira, ela é o mais completo, mas ela é mais complexo serviço de uma política pública. Ela junta no mesmo espaço poderes como o poder executivo e o poder do sistema de justiça, judiciário. Lá funciona a vara de família, lá funciona o Ministério Público, mas também tem a Secretaria de Segurança Pública com a Delegacia Especializada da Mulher, o serviço psicossocial que atende lá dentro. Tem também a possibilidade da mulher, por uma questão de risco, ficar acomodada guardada num abrigamento temporário dentro dessa casa. Então, como são serviços complexos, de alta complexidade, com intersetorialidade e interinstitucionalidade, as diretrizes se atualizaram para que o serviço tenha mais azeitamento e seja muito mais eficiente, para que não haja nenhum erro de protocolo de serviços tão complexos.
2: Agora, secretária, acho que a pergunta mais importante da nossa entrevista é essa que vem agora. Uma mulher que esteja nos ouvindo e que se reconheça numa situação de violência, mas que tenha dificuldades em sair dessa situação, seja por motivos financeiros ou quaisquer outros, como é que ela pode começar a pedir ajuda? A gente falou aqui de Casa da Mulher Brasileira, de Ligue 180, mas por onde ela começa? Qual o primeiro passo?
1: Olha, geralmente uma mulher que vive em situação de violência, ela nega que vive em situação de violência, essa negação vai de 3 a 10 anos. Se ela tem no ciclo de amizade dela e uma forma de impedir que a mulher recorra a alguém, um agressor que vive dentro de casa, que ameaça constantemente, ele inibe a relação dessa mulher com seus familiares e também com suas amigas. Essa é uma maneira de manter a mulher isolada. Então, o principal movimento que uma mulher precisa fazer quando ela está vítima de violência é procurar alguém da sua confiança, alguém que ame e respeite ela verdadeiramente, para ela poder compartilhar dessa situação que ela vive. Geralmente, o primeiro ciclo de apoio vem das amigas e da família. Quando você não encontra essa possibilidade, é preciso procurar ou a delegacia, ou o centro de referência da mulher, ou mesmo a Casa da Mulher Brasileira, que é um serviço de porta aberta. Geralmente as mulheres só conseguem fazer esse movimento quando a violência já não ameaça mais só a vida dela, ameaça a vida dos filhos. Então as mulheres conseguem fazer uma ruptura. Por isso que programas como esse, a gente falar do assunto, dizer que a violência acontece e que ela não é naturalizada e que ela pode ser rompida, é necessário. Muitas mulheres vivem em situação profunda de isolamento e não conseguem fazer a ruptura sozinha. Ninguém consegue fazer uma ruptura sozinha. Então, o primeiro movimento é uma mulher procurar alguém de sua confiança. O segundo movimento é procurar um serviço especializado. E se ela for a um serviço bancário, sendo oprimida por violência patrimonial, ela também deve pedir ajuda. Hoje, a Caixa Econômica tem um serviço para acolher mulheres nessa situação. Ou se ela for a um serviço de saúde, ela também pode pedir ajuda ao serviço de saúde para poder fazer a ruptura da violência. Sozinha ninguém consegue.
0: Muito bem, nós conversamos com Estela Bezerra, secretária nacional de enfrentamento à violência contra as mulheres. Muito obrigado, secretária, por sua entrevista aqui à Voz do Brasil.
1: Eu que agradeço a vocês.
3: Conciliar os estudos e a maternidade é uma missão desafiadora para muitas mães que ocupam as universidades.
2: Mas nas cuidotecas, as mães podem deixar seus filhos na hora das aulas.
3: O serviço já é oferecido em universidades federais e agora está aberto para universidades públicas estaduais.
2: As interessadas têm até o dia 15 de setembro para se inscrever em edital do Ministério das Mulheres.
4: Um espaço público, seguro e gratuito, onde crianças de 3 a 12 anos de idade são acolhidas enquanto os responsáveis, principalmente as mães, estudam. Assim é a Cuidoteca, serviço oferecido em universidades federais como a de Brasília. Na UNB, a iniciativa teve início no começo deste ano e atendeu 23 crianças no período noturno. Para o segundo semestre, 40 vagas serão oferecidas. A coordenadora pedagógica da Cuidoteca da UNB, Letícia Teles, falou sobre a receptividade do serviço.
5: A Cuidoteca promoveu ali um espaço onde a criança pode ser criança, porque eles podem realmente brincar, socializar. E as mães têm um feedback, assim, incrível.
4: Agora, o serviço de Cuidoteca será expandido para universidades estaduais. O edital aberto pelo Ministério das Mulheres vai oferecer 9 milhões e 200 mil reais para que as universidades estaduais possam contratar profissionais, comprar material pedagógico e oferecer alimentação às crianças. Em contrapartida, as unidades deverão providenciar espaço físico, infraestrutura e apoio operacional. Cada universidade selecionada poderá receber até R$ 240 mil para manter o serviço. Segundo Juliana Cores, coordenadora-geral de Políticas de Cuidado do Ministério das Mulheres, há recursos suficientes para contemplar todas as universidades estaduais do país.
6: A gente pensou nas universidades estaduais devido ao número de mulheres, que é um número relevante, e a gente conseguiu aqui aportar um recurso que é suficiente para abarcar todas as universidades estaduais. E o que a gente quer é que cada vez mais cresça essa cultura da cuidoteca. A gente interpreta como um dos pontos cruciais aí para

0: dessas mulheres.
1: O envio de propostas pelas universidades estaduais deve ser feito até o dia 15 de setembro por meio da plataforma transfere.gov.br. As unidades selecionadas deverão ofertar o serviço de cuidoteca por 12 meses. Reportagem Luana Karen.
2: E além do edital para as universidades estaduais, seguem abertas até o dia 1º de agosto as candidaturas para a chamada estratégica Unicuidotecas.
3: Nesta chamada, o Ministério da Educação, em parceria com o Ministério do Desenvolvimento e Assistência Social, Família e Combate à Fome, vai selecionar 50 universidades federais para a implantação de espaços gratuitos de acolhimento infantil nas instituições.
2: Os espaços visam atender filhos de alunos, professores, servidores técnicos e trabalhadores terceirizados.
3: Cada universidade federal selecionada terá capacidade para atender 40 crianças simultaneamente.
2: O envio das propostas deve ser feito por meio eletrônico. Os detalhes estão disponíveis em gov.br/mec.
3: O transporte aéreo brasileiro registrou 65 milhões e 200 mil passageiros no primeiro semestre desse ano.
2: De acordo com o relatório da Agência Nacional de Aviação Civil, a ANAC, mais de 50 milhões nos voos domésticos e 15 milhões nos voos internacionais.
3: Só no mês de junho, o total de passageiros chegou a 10 milhões e 300 mil pessoas.
2: O transporte de carga nos aeroportos brasileiros registrou o crescimento de janeiro a julho deste ano.
3: Foram mais de 673 mil toneladas transportadas em níveis nacionais e internacionais.
2: E essas foram as notícias do Governo Federal.
3: Uma realização da Secretaria de Comunicação Social da Presidência da República.
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3: Fique agora com as notícias do Poder Judiciário e do Congresso Nacional. Boa noite.
2: Boa noite e até amanhã.

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2: Em Angola, presidente do STF propõe ampliar cooperação entre cortes constitucionais na defesa da democracia.
3: TSE divulga dados sobre o eleitorado brasileiro.
2: TST entende que CNPJ ativo não basta para provar que a empresa continua em operação.
3: Boa noite, eu sou o Arthur Filho.
2: E eu sou Walter Lima.
3: O presidente do STF e do CNJ, ministro Edson Fachin, defendeu em Luanda, na Angola, o fortalecimento da cooperação entre tribunais constitucionais para proteger a democracia.
2: A manifestação ocorreu durante reunião com Laurinda Prazeres Cardoso, presidente do Tribunal Constitucional de Angola. Marta Ferreira.
4: Ao abrir o encontro, Fachin disse que a relação entre os dois tribunais deve ser ampla, permanente e voltada à construção de uma agenda comum para os próximos anos.
5: Cuidaremos de uma pauta de cooperação centrada no fortalecimento da capacidade institucional de nossos tribunais.
4: O presidente do STF ressaltou que as democracias constitucionais enfrentam desafios comuns em diferentes partes do mundo, especialmente diante do avanço de movimentos autoritários que buscam enfraquecer as instituições por dentro. Para Fachin, os tribunais constitucionais ocupam posição central na preservação do Estado Democrático de Direito e defendeu o fortalecimento da cooperação entre as cortes constitucionais para compartilhar experiências e consolidar referências democráticas capazes de enfrentar tendências autoritárias observadas em diversos países.
3: O TSE divulgou nesta segunda-feira os dados do eleitorado brasileiro.
2: As estatísticas indicam que mais idosos e mais indígenas estão aptos a votar. Jane Costa.
6: Mais de 158 milhões de brasileiras e brasileiros estão aptos a votar no dia 4 de outubro, primeiro turno das eleições. São Paulo, maior colégio eleitoral do país, reúne mais de 34 milhões de eleitoras e eleitores, representando 21,48% do total. Em seguida, aparecem Minas Gerais e Rio de Janeiro. O eleitorado no exterior aumentou, são quase 929 mil. A maioria do eleitorado tem entre 40 e 44 anos, com mais de 15 milhões de pessoas. Os dados também revelam avanços no preenchimento.

0: aumento da autodeclaração de raça e cor, tornando o cadastro eleitoral mais diverso e reduzindo significativamente o número de registros sem essa informação.
1: CNPJ ativo não basta para provar que a empresa continua em operação, segundo o TST.
2: Integrante da Comissão Interna de Prevenção de Acidentes e de Assédio pretende usar o dado para assegurar estabilidade. Larissa Batista.
3: O trabalhador alegou que a empresa continuava funcionando, já que o CNPJ da instituição sediada em Piracicaba, São Paulo, permanecia ativo. Mas o TST entendeu que isso, por si só, não comprova que a unidade ainda esteja em operação. Como o contrato de prestação de serviços foi encerrado e a CIPA deixou de existir naquele local, a corte decidiu que o auxiliar de produção não tinha direito à estabilidade no emprego e manteve a demissão. A decisão foi unânime.
1: Após a Lei 14.752 de 2023, judiciário não pode multar advogados por abandono de causa.
2: Com esse entendimento, o STJ afastou a multa aplicada a advogados que faltaram à sessão do Tribunal do Júri. Fátima Uchoa.
4: Os advogados pediram o cancelamento do júri e justificaram a ausência alegando que a promotora responsável teria publicado nas redes sociais um vídeo sobre o crime, o que comprometeria a imparcialidade do julgamento. Mas a Justiça do Rio Grande do Sul aplicou uma multa de 10 salários mínimos. Na sexta turma do STJ, o ministro relator Sebastião Reis Júnior observou que os advogados poderiam ter questionado a suposta nulidade em juízo pelos meios processuais adequados. No entanto, nessa situação já estava em vigor a lei que revogou a aplicação da multa por abandono de causa. E segundo o ministro, após essa mudança legislativa, eventual falta deve ser apurada exclusivamente pela Ordem dos Advogados do Brasil.
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1: A você, uma boa noite.
2: E até amanhã.
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1: Eu sou Humberto Pinheiro e estes são os destaques de hoje do Jornal do Senado, que começa agora. A autonomia do Banco Central e novas regras para a saúde avançam na CCJ. Jovens que saem de abrigos podem ganhar cotas no ensino federal. Eleitores com deficiência ou mobilidade reduzida terão direito a transporte gratuito. Boa noite. A Comissão de Constituição e Justiça aprovou neste primeiro semestre a proposta de emenda à Constituição que busca assegurar um orçamento próprio e autonomia operacional ao Banco Central. A CCJ ainda votou outras duas mudanças na Constituição para assegurar jornada de 36 horas semanais para enfermagem e aposentadoria diferenciada para agentes comunitários de saúde e combate às endemias. Repórter Bruno Lourenço.
2: Uma das propostas de emenda à Constituição aprovadas na Comissão de Constituição e Justiça transforma o Banco Central de autarquia para entidade pública de natureza especial, com autonomia técnica, administrativa, orçamentária e financeira. O relator, senador Plínio Valério, do PSDB do Amazonas, defendeu a medida.
3: Essa autonomia, ela fortalece não só o sistema financeiro brasileiro, traz muita segurança para todos nós.
2: Já a PEC, que assegura o direito à aposentadoria diferenciada de agentes comunitários de saúde, de combate às endemias e de agentes indígenas de saúde e de saneamento, passou pela CCJ e pelo plenário. A proposta teve como relator o senador Irajá, do PSD do Tocantins, que destacou o papel desses profissionais na ponta da saúde.
4: Um reconhecimento de um trabalho histórico dedicado por toda uma vida a essas pessoas que são brasileiros e brasileiras, que são, como eu costumo dizer, o SUS do Brasil de carne e osso.
2: Outra proposta de emenda à Constituição aprovada na CCJ vincula o piso salarial da enfermagem a uma jornada máxima de trabalho de 36 horas semanais.
1: O Senado aprovou e enviou para sanção presidencial um projeto que cria regras para as parcerias entre escolas e pontos e pontões de cultura. A proposta pretende ampliar o acesso de estudantes a atividades culturais e fortalecer a integração entre educação e cultura. A

0: A iniciativa estabelece requisitos para a celebração dessas parcerias e busca incentivar ações culturais no ambiente escolar. Os detalhes na reportagem de Márcio Maturana.
1: Pontos e Pontões de Cultura são associações sem fins lucrativos com atividades culturais dentro das comunidades. Hoje, essas associações já podem fazer parcerias com redes de ensino superior, técnico e básico, mas o projeto define critérios para isso. O texto aprovado no plenário do Senado foi o relatório que o senador Humberto Costa, do PT de Pernambuco, apresentou na Comissão de Educação. Ele resumiu os pontos principais da proposta.
2: Esta proposição inova ao estabelecer duas balizas essenciais que a legislação vigente não contempla: a exigência de que a parceria seja consonante com a proposta pedagógica de cada escola, preservando assim a autonomia escolar, e a prioridade para pontos e pontões de cultura situados nas proximidades da comunidade escolar, de modo a fortalecer os vínculos territoriais e culturais já existentes.
1: Quando entrar em vigor, a lei vai mudar a Política Nacional de Cultura Viva, que busca ampliar o acesso da população aos direitos culturais.
0: Foi apresentada no Senado uma proposta de emenda à Constituição que busca garantir a continuidade dos programas estaduais, distritais e municipais de incentivo à cultura e ao esporte. A medida preserva mecanismos de apoio mesmo após a implementação da reforma tributária. A proposta permite que estados, o Distrito Federal e os municípios continuem concedendo incentivos fiscais a esses setores por meio de créditos do Imposto sobre Bens e Serviços, o IBS. A reportagem é de Douglas Castilho.
3: Foi apresentada no Senado Federal a proposta de emenda à Constituição que assegura a sobrevivência dos programas locais de incentivo fiscal voltados à cultura e à prática desportiva. A medida altera as regras da reforma tributária para permitir que estados, o Distrito Federal e os municípios continuem a estimular esses setores por meio de créditos compensatórios do Imposto sobre Bens e Serviços, o IBS. Sem essa alteração, o novo modelo de unificação tributária sobre o consumo extinguiria gradualmente esses mecanismos regionais de incentivo indireto até o ano de 2032. Pelo projeto, o Comitê Gestor do IBS vai definir as regras técnicas para a concessão e o registro desses créditos. Já os estados, o Distrito Federal e os municípios terão de aprovar leis próprias para criar seus próprios programas. O autor da iniciativa, senador Carlos Portinho, do PL do Rio de Janeiro, ressaltou que as leis locais sustentam uma ampla cadeia produtiva e criam milhares de empregos que, segundo ele, vão além dos holofotes.
4: A gente muitas vezes pensa só no artista ou no jogador de futebol, mas na verdade é todo um ecossistema que tem. É o produtor cultural, é o pessoal que trabalha para os eventos, né? As empresas de eventos, são muitos empregos que geram esse fomento. Com a reforma tributária ficou ameaçado e a gente já se antecipou a esse problema, assim podendo incentivar e fomentar essas duas indústrias que eu chamo é a indústria do entretenimento. A gente tem que ver cultura e esporte como uma grande indústria do Brasil.
3: A proposta também determina que o valor desses incentivos serão pagos pelo Estado, pelo Distrito Federal ou pelo município que criar o programa. Além disso, os benefícios terão de seguir regras rígidas de avaliação, transparência e controle social. A PEC, que conta com a assinatura de outros 26 senadores, será analisada pela Comissão de Constituição e Justiça.
0: Nas eleições deste ano, eleitores com deficiência ou mobilidade reduzida terão direito a transporte individual gratuito, oferecido pela Justiça Eleitoral. O programa Seu Voto Importa, do Tribunal Superior Eleitoral, tem como objetivo promover a inclusão e reduzir as dificuldades de deslocamento para que o cidadão vote. Para garantir o atendimento no dia da votação, o interessado deverá solicitar o transporte gratuito até 14 de setembro. O pedido poderá ser feito pelo próprio eleitor ou por seus representantes legais, de forma presencial, diretamente no cartório eleitoral da zona correspondente ou por canais remotos e eletrônicos. Também será necessária a apresentação de autodeclaração ou de documento que comprove a deficiência ou a dificuldade de locomoção. O primeiro turno das eleições será realizado em 4 de outubro. O senador Paulo Paim, do PT do Rio Grande do Sul, manifestou apoio à proposta de

0: Emenda à Constituição que altera a forma de contribuição previdenciária das empresas. O texto da PEC propõe substituir a contribuição incidente sobre a folha de salários por uma base de cálculo sobre o faturamento bruto das empresas.
1: Essa mudança é necessária por diversos motivos. Empresas com grande faturamento, mas que empregam pouca mão de obra, como o setor financeiro, passaria a contribuir mais.
0: Jovens que deixaram abrigos e casas lares ao completar 18 anos podem ganhar cotas no ensino superior e nas escolas técnicas federais. A proposta foi aprovada pela Comissão de Direitos Humanos do Senado. O projeto busca ampliar as oportunidades de educação para quem cresceu em acolhimento institucional e agora segue para análise da Comissão de Educação. A reportagem é de Rodrigo Rezende.
2: Crianças e adolescentes que aguardam uma definição sobre processos de adoção ou por outro motivo estão impossibilitados do convívio familiar podem viver no chamado acolhimento institucional em locais como abrigos ou casas lares. Um projeto aprovado na Comissão de Direitos Humanos, de autoria do senador Jorge Cajuru, do PSB de Goiás, quer garantir aos jovens que vivem ou viveram nessa situação até os 18 anos, ou seja, não foram adotados e alcançaram maioridade, uma cota nos processos seletivos para o acesso ao ensino superior e às escolas técnicas federais. O relator do projeto, o senador astronauta Marcos Pontes, do PL de São Paulo, afirma que a ideia colabora com a diversidade no meio acadêmico.
3: A proposição realiza a importante missão de conferir oportunidades a pessoas oriundas de acolhimento institucional. Lembrando que acolhimento institucional é diferente de instituições como a Fundação Casa, com menores infratores. É outro tipo de público.
2: Marcos Pontes incluiu no projeto uma previsão de avaliação a cada 10 anos dessa política de cotas. A proposta segue para análise da Comissão de Educação do Senado.
0: Com trabalhos técnicos de João Lira, o Jornal do Senado fica por aqui. Acompanhe agora as notícias da Câmara dos Deputados. Boa noite e até amanhã.
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5: Câmara aprova projetos que garantem direitos de pessoas com deficiência.
6: Avança a proposta que reforça a política de prevenção ao câncer de pulmão.
5: Projeto de lei aumenta a pena para tráfico de drogas com uso de aeronaves.
6: Policiais em serviço poderão usar o transporte público de forma gratuita.
5: Boa noite. A Comissão de Viação e Transportes da Câmara aprovou a gratuidade no transporte público para policiais em serviço. A repórter Sofia Peçanha tem mais detalhes.
7: A Comissão de Viação e Transportes aprovou o projeto que estabelece a gratuidade no transporte público coletivo para policiais civis e militares em exercício. Pelo texto, o benefício será válido para ônibus urbanos e intermunicipais, metrô, trens suburbanos e metropolitanos, barcas e catamarãs. Para ter acesso ao benefício, o policial precisa estar em serviço, uniformizado e apresentar a identificação funcional válida. O relator da proposta na comissão, o deputado Zé Trovão, do PL de Santa Catarina, destacou que a presença de policiais nos veículos pode contribuir para aumentar a segurança dos passageiros.
8: Olha, primeiro que quando você coloca um policial no transporte público, você cria segurança para quem está lá dentro.
7: A proposta também estabelece que a gratuidade só poderá ser utilizada quando houver assentos disponíveis sem prejudicar quem pagou a passagem. Ou seja, os passageiros pagantes continuam tendo prioridade no uso dos lugares. Além disso, as empresas e concessionárias dos coletivos deverão informar o direito por meio de avisos visíveis ao público. Caso não cumpram a regra, podem sofrer penalidades previstas na legislação. O projeto também foi aprovado pela Comissão de Segurança Pública e Combate ao Crime Organizado. O relator, o deputado Coronel Meira, do PL de Pernambuco, argumentou que os policiais enfrentam jornadas prolongadas e, muitas vezes, precisam de condições diferenciadas para o deslocamento após o serviço. Em concordância na Comissão de Viação e Transportes, o deputado Zé Trovão ressaltou o impacto econômico da medida para esses profissionais.
8: Então, a gente criou uma norma que, se ele entender por bem de usar aquele transporte, ele vai, além de ajudar a sociedade, ele vai poder economizar no combustível para ter um pouquinho mais de salário no final do mês.
7: Hoje, a gratuidade para policiais já existe em algumas regiões, como no Distrito Federal, mas depende de normas locais e não é padronizada em todo o país. A proposta, apresentada pelo deputado Capitão Augusto do PL de São Paulo, busca criar regras nacionais que reconheçam a importância dos profissionais da segurança pública e facilitem o deslocamento durante o exercício da

0: função. O projeto que garante gratuidade no transporte público para policiais segue para análise na Comissão de Finanças e Tributação. Da Rádio Câmara de Brasília, Sofia Peçanha.
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2: Segurança Pública.
3: A proposta que aumenta a punição para tráfico de drogas com uso de aeronaves avançou na Câmara. A repórter Maria Neves tem os detalhes.
4: A Comissão de Constituição e Justiça da Câmara dos Deputados aprovou o projeto que aumenta as penas para o tráfico de drogas praticado com uso de aeronaves. Pela proposta, quem usar aviões ou helicópteros para o tráfico ficará sujeito a pena de 10 a 20 anos de reclusão, além de multa. O valor da multa depende da situação econômica do réu e é calculada em dias multa, podendo variar de 2 mil a 4 mil dias multa. Cada dia multa corresponde a um valor em salários mínimos e hoje varia entre 50 e 8.105 reais. O texto aprovado foi a versão apresentada pelo relator na Comissão de Segurança Pública, deputado Sargento Faur, do Paraná, ao projeto do deputado Cobalcini, do MDB de Santa Catarina. Sargento Faur ressalta que a legislação atual já prevê aumento de penas para algumas circunstâncias do tráfico, mas não diferencia de modo específico o uso de aeronaves. Para ele, a gravidade e potencial lesivo do uso desse tipo de transporte justificam a criação de um tipo qualificado autônomo.
5: O emprego de aeronaves nesse tipo de crime permite que os criminosos escapem das barreiras terrestres e fluviais, aproveitando-se da vastidão territorial e das fragilidades do espaço aéreo, o que compromete a eficácia das ações de segurança. Tal realidade impõe ao Estado a necessidade de intensificar os mecanismos de controle e adotar sanções penais mais duras, a fim de desestimular essa modalidade de crime.
4: O texto aprovado também prevê aumento de pena para quem utiliza aeronave para transportar maquinário, aparelho ou qualquer outro objeto destinado à produção de drogas. A pena prevista, nesse caso, é de 6 a 15 anos de reclusão e multa, de 2 mil a 3 mil dias multa. A proposta, que aumenta penas para crimes relacionados ao tráfico de drogas com uso de aeronaves, ainda terá de ser votado pelo plenário da Câmara. Se aprovado, seguirá para análise do Senado. Da Rádio Câmara de Brasília, Maria Neves.
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1: Educação. Sidney Leite, do PSD do Amazonas, comemora a aprovação da medida provisória que reajusta o piso salarial dos professores em R$ 5.130,38. O congressista também destaca a garantia de aumento real anual acima da inflação em todo o país.
7: Eu destaco que essa é uma luta e uma empreitada de todos nós, no sentido de

0: garantir dignidade, reconhecimento, mas acima de tudo, valorização dessa que é uma profissão tão importante. Essa é, sem dúvida nenhuma, uma conquista histórica para esses trabalhadores que fazem a diferença no presente e no futuro. Eu que sou daqueles que acredita na educação pública gratuita e de qualidade. E vindo do Estado, com as dimensões do Estado do Amazonas, que é o maior Estado da Federação, com realidades extremas, essa é, sem dúvida nenhuma, uma vitória importante desses trabalhadores que muitas vezes não têm esse reconhecimento por parte do governo do Estado.
1: Sidney Leite reforça que caberá ao Ministério da Educação divulgar anualmente a tabela de reajustes. Para ele, a conquista representa o reconhecimento da educação pública como pilar de desenvolvimento e como instrumento essencial no combate à desigualdade educacional no país.
2: Saúde. A Comissão de Saúde aprovou o projeto que reforça a política de prevenção ao câncer de pulmão. A repórter Júlia Lopes traz mais informações sobre o texto.
3: A Comissão de Saúde da Câmara dos Deputados aprovou uma proposta que estabelece novas diretrizes para a política de rastreamento e diagnóstico precoce de câncer de pulmão no Sistema Único de Saúde, o SUS. O objetivo é melhorar a sobrevida dos pacientes e reduzir a mortalidade causada pela doença. Atualmente, a Política Nacional de Prevenção e Controle do Câncer já abrange ações de prevenção, tratamento, pesquisa e monitoramento do câncer. No entanto, o projeto busca detalhar essas diretrizes especificamente para o câncer de pulmão, com a criação de protocolos de rastreamento integrados à atenção primária e o reforço no combate ao tabagismo. Entre as medidas previstas estão a busca ativa de pacientes no âmbito da atenção primária à saúde, com a atuação de agentes comunitários e de combate a endemias, para identificar grupos de alto risco e encaminhá-los para exames de rastreamento. A deputada Flávia Moraes, autora da proposta, afirmou que a medida, além de ampliar o diagnóstico precoce e contribuir para a redução da mortalidade, também fortalece a estrutura de atendimento no SUS, com profissionais especializados e a ampliação do acesso a exames.
4: Vai permitir a qualificação, a formação de profissionais, a disponibilização do espirômetro, dos exames, dos equipamentos para a realização desses exames e, com certeza, com o diagnóstico precoce, é possível iniciar mais cedo o tratamento da doença, ter um resultado mais efetivo. Isso representa menos sofrimento para o paciente, menos custo para o SUS.
3: Segundo a deputada, hoje apenas 15% dos casos de câncer de pulmão são diagnosticados em estágio inicial, quando há maior chance de cura. Ela destaca ainda que o rastreamento precoce por meio de tomografia pode reduzir a mortalidade pela doença em até 20%. O projeto que define novas diretrizes para a política de rastreamento e diagnóstico precoce de câncer de pulmão no âmbito do SUS deve seguir agora para a Comissão de Finanças e Tributação. Da Rádio Câmara de Brasília, Júlia Lopes.
1: Dr. Flávio, do PL do Rio de Janeiro, apresentou projeto que cria políticas públicas voltadas ao atendimento de adultos com transtorno do espectro autista. A proposta prevê a criação de núcleos especializados para acompanhamento, inclusão social e inserção no mercado de trabalho.
5: O que a gente propõe no projeto é que sejam construídos núcleos de atendimento ao autista adulto. O que são esses núcleos? Para exemplificar, quando você tem os CAPs, que faz tratamento de dependência química ou de psiquiatria, tem um acompanhamento. Então a gente quer construir esses núcleos para que se tenha políticas públicas voltadas para o autista adulto, para que ele seja inserido no mercado de trabalho, tratamento neurodivergente, ele possa ter lá o preceptor, estudar línguas, idiomas, de acordo com o seu grau de autismo.
2: O projeto de Dr. Flávio prevê que os centros sejam financiados pelo governo federal e que também possam receber recursos de emendas parlamentares para implantação nos municípios. Ele reitera que o projeto amplia o suporte às famílias de pessoas autistas com mais de 18 anos de idade.
6: Direitos Humanos.
1: Os deputados aprovaram projetos que buscam garantir os direitos das pessoas com deficiência e de quem cuida delas. Quem traz mais detalhes sobre as propostas é a repórter Paula Bittar.
7: A Comissão de Constituição e Justiça da Câmara aprovou 3 projetos que buscam garantir direitos a pessoas com deficiência. Um deles assegura prioridade aos cuidadores de pessoas com deficiência em programas federais de capacitação, formação e qualificação. Outro reforça a prioridade no atendimento para desses cuidadores. A proposta determina que o atendimento prioritário, que é estendido aos acompanhantes, deve estar

0: claro e explícito nos informativos de identificação e sinalização do serviço. O terceiro projeto aprovado proíbe a discriminação contra pessoas com transtorno do espectro autista. O texto estabelece que a pessoa autista não será submetida a tratamento desumano ou degradante, não será privada de sua liberdade ou do convívio familiar, nem sofrerá discriminação. Relator das três propostas na CCJ, o deputado Alex Manente, do Cidadania de São Paulo, destacou a necessidade de atualizar a legislação para garantir a inclusão.
1: Todo esse conjunto de projetos que nós temos aprovado e avançado na Câmara dos Deputados para poder fazer com que a inclusão seja algo real e que a legislação esteja de acordo com essa necessidade de inclusão que temos no nosso país. Então, são avanços importantes para poder, primeiro, combater a discriminação e depois avançar no cuidado e no tratamento de direitos para as pessoas que acompanham e familiares que dedicam a vida especialmente para essas pessoas.
0: As três propostas que buscam garantir direitos a pessoas com deficiência podem seguir para análise do Senado, a menos que haja recurso para votação antes pelo plenário da Câmara. Da Rádio Câmara de Brasília, Paula Bittar.
2: Chico Alencar, do PSOL do Rio de Janeiro, apoia a proposta que cria o Dia Nacional da Museologia Social, a ser celebrado em 8 de maio. O parlamentar explica que a iniciativa reconhece museus comunitários que preservam a memória e a identidade de territórios populares.
3: Esse tipo de museu social, evidentemente, todo museu é social, todo museu é histórico, todo museu tem uma importância fundamental em qualquer país do mundo. Mas a museologia social é aquela que resgata a história de comunidades em geral esquecidas e trata de valorizar o povo morador que construiu essas comunidades, que as inaugurou muitas vezes, que enfrentou violências, remoções, como grande protagonista.
4: Chico Alencar destaca ainda o Museu da Maré, no Rio de Janeiro, como referência da museologia social no Brasil. O deputado afirma que esses espaços ajudam comunidades a resgatar raízes, ancestralidades e lutas por direitos e melhores condições de vida.
2: Trabalho. Enfermeiros devem emitir nota fiscal após prestar serviços autônomos. A repórter Sofia Peçanha tem mais detalhes sobre a proposta.
5: A Comissão de Saúde aprovou o projeto que obriga a emissão de notas fiscais eletrônicas por profissionais de enfermagem que atuam de forma autônoma. A proposta é de autoria da deputada enfermeira Rejane, do PSDB do Rio de Janeiro, e tem como objetivo incentivar a formalização e a valorização da categoria. O texto prevê que a obrigatoriedade vale para todos os profissionais registrados nos conselhos regionais de enfermagem que trabalham por conta própria, especialmente na prestação de serviços fora de hospitais e vínculos formais. Entre as atividades que passam a exigir a emissão de nota fiscal estão atendimentos domiciliares, acompanhamento de pacientes, orientações de saúde e ações de prevenção de doenças. Durante a análise, o parecer da deputada enfermeira Ana Paula do Podemos, do Ceará, foi lido pela deputada Heloísa Helena, do Rede do Rio de Janeiro, que também é enfermeira, destacando a importância da medida para acompanhar as mudanças no mercado de trabalho da enfermagem.
6: Acrescenta a atuação de enfermeiros e técnicos de enfermagem como empreendedores em áreas como curativos, acompanhamento de doenças crônicas e degenerativas e pré-natal, exige um marco regulatório que assegure a transparência na prestação dos serviços e contribua para a inclusão econômica desses profissionais.
5: O projeto também prevê que estados e municípios adaptem seus sistemas para facilitar a emissão das notas fiscais, reduzindo a burocracia. O descumprimento das normas acarretará a aplicação de sanções administrativas aos profissionais ou aos estabelecimentos. Durante a discussão, o deputado Dr. Zacarias Calil, de Goiás, afirmou que a medida pode ampliar oportunidades para os profissionais e trazer mais segurança para quem contrata os serviços.
7: Facilita também contratos com clínicas, hospitais e empresas que exigem comprovação fiscal. Pacientes e empresas também veem o profissional como mais sério e organizado. Diferencia o enfermeiro no mercado de trabalho, mostrando profissionalismo.
5: O projeto que regulamenta a emissão de notas fiscais por profissionais de enfermagem segue agora para análise da Comissão de Finanças e Tributação. Da Rádio Câmara de Brasília, Sofia Peçanha.
4: Bebeto, do PP do Rio de Janeiro, avalia que a redução da jornada de trabalho vai melhorar a qualidade de vida dos brasileiros. O parlamentar menciona que os

0: Trabalhadores da Baixada Fluminense, por exemplo, enfrentam engarrafamentos que tornam o descanso ainda mais necessário.
1: Olha, vai ser um benefício muito grande, porque o cara que acorda 4 horas da manhã, 5 horas da manhã para trabalhar na capital e retorna 10, 11 horas da noite, imagina quanto esse cara não sofre só no deslocamento. Estou dizendo no horário que trabalha não, só no deslocamento. Vai ser um prêmio para aquele que precisa se deslocar, enfrentar engarrafamento e, além de tudo, a convivência familiar, que é super importante nesse tempo, nessa redução dessa escala, nessa jornada de trabalho.
2: Bebeto também exalta o trabalho da Comissão de Viação e Transportes em favor da mobilidade urbana do Rio de Janeiro. Ele considera que associar melhorias no transporte com a redução da carga horária é fundamental para garantir dignidade à classe trabalhadora.
0: Termina agora o Jornal Câmara dos Deputados, produzido pela Rádio Câmara, com trabalhos técnicos de Everson Urani e a apresentação de José Carlos Andrade e Luciana Vieira. Uma boa noite para você.
2: Uma ótima noite. Você fica agora com as notícias do Tribunal de Contas da União.
3: Minuto do TCU.
4: O Tribunal de Contas da União abriu consulta pública para receber contribuições à proposta do referencial de auditoria sobre mudanças climáticas. A ideia é aperfeiçoar o documento com a participação da sociedade antes da versão final.
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1: Existe uma teoria que se chama 90-10, onde uma pessoa tem 90% daquilo que você procura em alguém, só que você foca naqueles 10% que falta. Aí você vai pra rua, se aventura, e realmente você encontra aqueles 10%, mas não se deu conta que perdeu os 90%.

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1: Ela não vai pro rodeio pra ver montaria. 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